0: jovem ao velho? Que tipo de pessoas vive no lugar de onde você veio? O melhor tipo de gente. Lá as pessoas são amáveis e amigas. O mesmo tipo de gente você vai encontrar aqui. Depois de comer, o jovem foi embora e o dono da barraquinha perguntou ao velho: como é possível que você dê respostas tão diferentes para duas pessoas? Cada um vê o ambiente onde vive de acordo com o seu coração. A maneira que você vê o mundo à sua volta é igual aos seus sentimentos internos. Portanto, para que o mundo mude, é preciso mudar o seu coração e sua maneira de enxergá-lo. Esse conto nos ensina que a vida está intrinsecamente ligada ao ato de dar. No tecido complexo das interações humanas, descobrimos que a energia que emanamos para o mundo muitas vezes retorna para nós de maneiras inesperadas, podendo ser positiva ou negativa. Essa dinâmica essencial é um lembrete constante de que aquilo que oferecemos ao próximo e ao mundo ecoa de volta em nossa própria vida. É uma forma de semear e colher, dar e receber. O que você tem recebido do outro? Ou melhor, o que tem dado ao outro na vida? Pense nisso, mas pense agora. Chegamos assim ao final de mais um Pense Nisso. 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
5: 8 e 7.

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Quarta-feira, 16 de setembro de 2026, atualizando a temperatura em Cuiabá, 29 graus, 53% de umidade. Sinop, 29 graus e 52% de umidade. Primavera do Leste, 28 graus e 47% de umidade. Estamos juntos aqui com os clássicos da original. Acontecendo na Centro América FM, levando a música boa aos seus ouvidos aí. Obrigado pela sua audiência e vamos juntos até as 21h com os clássicos, né? Eu sou o Oli George e quero sempre muito e muito mesmo agradecer a sua audiência e participação aqui, onde você estiver fazendo o que estiver fazendo, mas com o rádio ligado ou se conectando pela internet também. Isso é muito bom. Vamos que vamos. Pra abrir aqui mais uma hora de clássicos, tem Adrian Gervais Classic.

You Lost That Love Feeling. Mais um grande clássico da original aqui na Centro América FM, Bill Medley. Ainda Adrian Gervais Classic. E eu já volto.

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6: 8:20.

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Selena, Dream of You, os clássicos da original ainda, Paul McCartney, My Love. Chegou a hora do sucesso que você não esquece.

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6: Oi, tudo bem? Chegou o momento de contar mais uma história de um grande sucesso. Você já parou para pensar nas histórias por trás das suas músicas preferidas? Provavelmente você tem músicas que marcam momentos importantes na sua vida. Ou aquelas que você escolhe como preferida pela letra, pela melodia ou pelo artista. Apesar de alguns de nós não cantar nada bem, não ter familiar músico, nem conseguir tocar nenhum instrumento musical, temos uma relação muito forte com a música, principalmente aquelas que chamamos de atemporais ou clássicos. Dentre tantas músicas que contam histórias, muitas foram criadas de forma muito simples, sem uma intenção de grande aprofundamento por trás da letra. Ainda assim, elas têm o poder de empregar significados para cada pessoa individualmente. É o caso do nosso sucesso que você não esquece desta edição, Anunciação, do grande Alceu Valença. Segundo o próprio Alceu, ele... Bem, vamos deixar que o próprio Alceu fale a respeito.
7: Essa música, ela nasceu, como nascem as minhas coisas, quase sempre, de uma maneira hiper, super espontânea. Gostava de tocar flauta transversa e aí eu estava em casa e comecei a tocar. E saí pra rua e tocando. De repente, a pessoa que estava lá em casa falou pra mim: que música linda

0: E assim, contamos mais uma história de um grande clássico da música mundial. E tem muita música pra gente falar a respeito. Eu sou o Paulo Vaz e te convido para a próxima edição do Sucesso que Você Não Esquece. Bye, bye.
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0: No Ordinary Love. Xadê, nos clássicos da original, que ainda contou a história da canção aqui, Alceu Valença, com a anunciação no sucesso que você não esquece. Mais uma edição. E nós vamos agora à música e vinha, em seguida as últimas dos clássicos de hoje.
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5: Olá, ouvinte da Rádio Easy. Seja muito bem-vindo ao Música e Vinho, nosso compromisso diário com a taça de conhecimento sobre o infinito mundo do vinho. Hoje, falaremos sobre um fato histórico que mudou o mundo do vinho para sempre. Em 1976, foi realizada uma degustação às cegas em Paris, com o intuito de tentar promover os vinhos do Novo Mundo e celebrar os 20 anos da independência dos Estados Unidos. A estratégia foi colocar alguns vinhos produzidos nos Estados Unidos entre emblemáticos franceses de Bordeaux e da Borgonha. Sem saber que vinho estavam degustando, foram dados suas notas. No final, o que parecia impossível aconteceu. Um Chardonnay da Califórnia, chamado Chateau Montelena, da safra de 1973, foi classificado em primeiro lugar. Na classificação dos vinhos tintos, a Califórnia ficou em primeiro lugar também, com um vinho Stag Leap, da safra de 1973, um tinto encorpado, 100% Cabernet Sauvignon. Enquanto o evento acontecia, foi solicitado pelos avaliadores uma contraprova, e foi realmente constatada a qualidade dos vinhos americanos naquele momento. Rapidamente, a notícia se espalha e os vinhos vencedores se esgotaram em alguns dias nas adegas dos Estados Unidos. Depois dessa degustação, o mundo mudou o olhar perante os vinhos do Novo Mundo. A França tem sua alta qualidade no mundo dos vinhos. Isso é inquestionável, devido ao alto conhecimento de produção e à alta qualidade do terroir. Porém, não é sensato fechar os olhos para as diversas propostas de vinho pelo mundo afora. Um brinde à extraordinária safra de 1973, lá na Califórnia, ao novo e velho mundo do vinho. E se você quer sugerir um tema para o Música e Vinho, deixe registrado no meu Instagram. E agora, fique com o som de Michael Bublé, Me and Mrs. Jones.

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4: 8h54.
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4: Muito bem, fica por aqui a edição dessa quarta-feira, meio da semana, dos Clássicos da Original, que volta amanhã às 7 da noite. Vem aí Voz do Brasil, né? Daqui a pouquinho às 9 e até às 10h10 da noite, eu volto a te fazer companhia aqui, trazendo comigo o Easy Night. Combinado? Pra fechar os clássicos tem She Lights, Old Girl. 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
9: Olá, boa noite.
10: Uma boa noite para você que nos acompanha em todo o país.
9: Quarta-feira, 16 de setembro de 2026.
10: E vamos ao destaque do dia.
9: Brasil cria política nacional para minerais críticos e estratégicos.
10: A ideia é produzir mais e agregar valor aos recursos naturais brasileiros. Gabriela Noronha.
11: A lei cria uma política nacional voltada a minerais considerados estratégicos para o país. Além de estabelecer incentivos fiscais e instrumentos de financiamento para o setor.
9: Segurança Pública.
10: Forças integradas de combate ao crime organizado deflagraram a operação em 19 estados.
9: E mais de 500 milhões de reais foram bloqueados de organizações criminosas. Claudimário Carvalho.
12: A operação investiga crimes como tráfico de drogas e armas, lavagem de dinheiro, homicídios, extorsão e atuação de organizações criminosas violentas.
10: Problemas com plano de saúde.
9: Saiba como acionar a Agência Nacional de Saúde Suplementar em busca de orientações. Cleide Lopes.
13: A ANS disponibiliza um serviço gratuito para orientar os consumidores sobre seus direitos e as regras dos planos privados de saúde no Brasil.
10: Hoje, na apresentação da Voz do Brasil, Nazi Brum e Mariana Jungmann.
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10: Foi sancionada agora há pouco a Política Nacional de Minerais Críticos e Estratégicos.
9: A nova lei busca agregar valor à indústria nacional, utilizando esses recursos naturais, além de fomentar a pesquisa e a inovação.
10: Vamos ouvir os detalhes agora na reportagem de Gabriela Noronha.
11: A lei sancionada nesta quarta-feira cria uma política nacional voltada a minerais considerados estratégicos para o país, além de estabelecer incentivos fiscais e instrumentos de financiamento para o setor. Márcio Elias Rosa, ministro do Desenvolvimento, Indústria, Comércio e Serviços, detalhou como a norma pode ser utilizada para fomentar a atividade industrial do país.
14: São 51 artigos, 9 instrumentos legais, todos eles associados àquilo que é essencial. E é essencial desde a lavra, pesquisa, o beneficiamento, a transformação, a mineração urbana. Ou seja, nós estamos falando de uma atividade integrada e de uma política que quer transformar o que nós já temos em abundância em inovação e assim ampliar a nossa competitividade industrial.
11: Minerais críticos são aqueles necessários a setores importantes da economia e cujo abastecimento possa estar sujeito a riscos, seja pela dependência externa ou outras questões geopolíticas. Um exemplo é o potássio, utilizado na produção de fertilizantes e essencial para a agricultura. Já os minerais estratégicos são essenciais para o desenvolvimento tecnológico, com redução de emissões de gases do efeito estufa. As terras raras, por exemplo, fazem parte desse grupo e são utilizadas na produção de diferentes tecnologias, como na fabricação de celulares, carros elétricos e turbinas eólicas. O ministro de Minas e Energia, Alexandre Silveira, disse que será possível avançar no processamento desses recursos naturais.
15: A norma contribui também para a neoindustrialização, oportunidade que não está somente na extração. Reside especialmente na capacidade de instalar no Brasil as etapas de beneficiamento, de separação, de refino, de transformação e de elaboração de materiais avançados de componentes e produtos industriais.
11: Para coordenar as ações, foi criado o Conselho Nacional para a Industrialização de Minerais Críticos. O colegiado terá entre suas atribuições a definição de prioridades e o acompanhamento de projetos considerados estratégicos, como explica a ministra Miriam Belchior, da Casa Civil.
1: Que ele possa definir regras claras e a agilidade necessária nas suas decisões para que os investimentos possam ocorrer da maneira mais rápida possível. E é por essa razão que o Conselho vai contar, além de todos os ministérios envolvidos, que serão 13, também representação dos governos estaduais, municipais, do setor industrial, do setor de mineração e da academia.
11: A lei também cria um fundo garantidor visando reduzir riscos e ampliar a capacidade de investimento no setor. E o Programa Federal de Beneficiamento e Transformação de Minerais Críticos Estratégicos. Com ele, as empresas poderão transformar em crédito fiscal até 20% de seus gastos com beneficiamento, transformação e mineração urbana. Reportagem Gabriela Noronha.
9: O Ministério dos Transportes apresentou um novo modelo de chamamento público para a exploração de trechos ferroviários ociosos, desativados ou em processo de devolução.
10: Ele permite que empresas privadas explorem a malha ferroviária pública por meio de contratos de autorização.
16: Cerca de 10 mil quilômetros de ferrovias ociosas, desativadas ou subutilizadas poderão voltar a operar no país. O Ministério dos Transportes apresentou na B3, em São Paulo, um modelo para atrair empresas interessadas em explorar esses trechos. A proposta prevê chamamentos públicos para apresentação de projetos de requalificação da malha ferroviária. Nos trechos selecionados, o interessado terá 2 anos para desenvolver o projeto e poderá propor soluções para transporte de cargas ou passageiros. Os contratos poderão ter prazo de até 99 anos. Segundo o ministro de Portos e Aeroportos, Tomé Barros, a proposta contempla o aperfeiçoamento logístico dos trechos.
17: No estudo que a gente contratou, aponta um volume de carga muito grande, que hoje está por caminhão. Então a meta nossa é diminuir o custo logístico, aumentar a participação do modal ferroviário, abrindo possibilidades. Então assim, a gente acha que vai ter muita gente interessada e vai ter, pelo menos eu vou trazer um olhar do mercado para os trechos existentes hoje. Estou dando um destino e buscando um caminho para essa quantidade de quilômetros que eu tenho em desuso no país.
16: A carteira inicial reúne 7 ferrovias de linha curta, conhecidas como short lines, além de trechos de menor extensão conectados à malha ferroviária nacional. Entre os trechos estão as ligações entre Brasília e Lusiânia e entre Campina Grande e Cabedelo, além de linhas nos estados do Rio Grande do Sul, Minas Gerais, Goiás e São Paulo. A recuperação dos trechos poderá envolver investimentos privados e recursos públicos, quando houver interesse e viabilidade. A proposta prevê ampliar a utilização da malha ferroviária e integrar diferentes regiões do país. Reportagem Pablo Mundim.
9: País de norte a sul, enfrentando o sol, a chuva e a distância da família para garantir que o Brasil não pare.
10: Seja levando o alimento que chega à nossa mesa, o combustível que move nossas cidades ou remédios que salvam vidas.
9: No Dia Nacional do Caminhoneiro, a Voz do Brasil presta uma homenagem aos mais de 4 milhões de motoristas que fazem das rodovias o seu sustento e a engrenagem que ajuda a mover o país.
10: Para celebrar a data, a Polícia Rodoviária Federal realiza ações educativas de saúde e faz um alerta. Neste ano, aumentaram as estatísticas de sinistros de trânsito envolvendo caminhões, mortes e feridos nas rodovias federais.

0: O caminhoneiro Senito Pereira nasceu no interior do Paraná, mas há 26 anos sua casa é todo o Brasil.
1: O ofício é quase uma tradição de família. 5 irmãos, 1 filho e 1 sobrinha ganham a vida transportando carga nas estradas do Brasil.
0: E hoje nós preparamos uma reportagem dando dicas para viagens seguras.
1: Só para se ter uma ideia, de janeiro a julho, 1.681 pessoas morreram nos sinistros de trânsito em que caminhões estavam envolvidos. Número 4,54% maior que o registrado no mesmo período do ano passado.
2: Eu conheço cada palmo desse chão. É só me mostrar qual é a direção.
3: O sol clareia às primeiras horas da manhã, quando Senito Pereira desperta para mais um dia de trabalho. Ele deixa a boleia, acende o fogareiro e faz um café. Para ele, que passa os dias na estrada, o caminhão é um pouco de tudo. Meio de transporte, fonte de renda e casa. Antes de dar partida, o caminhoneiro, nascido em Curiúva, no interior do Paraná, sempre confere se está tudo em seu lugar.
4: Primeiro eu dou uma olhada, né? Como é que tá óleo, água, essas coisas, que é o dever da gente, né? Quando ele tem um probleminha, a gente já cuida de levar na oficina, né? Tudo tem que estar em cima, manutenção do caminhão em primeiro lugar.
3: Além dos cuidados com a manutenção do veículo, a Polícia Rodoviária Federal faz outras recomendações aos caminhoneiros para que trafeguem com segurança. A atenção deve ser redobrada com os veículos menores por conta da grande quantidade de pontos cegos. Consumo de álcool ou drogas antes de dirigir, carga muito pesada e amarração incorreta da carga são causas de acidentes graves na estrada, segundo Estênio Pires, coordenador-geral de segurança viária da PRF. Ele também alerta para o perigo do excesso de velocidade.
5: É um veículo desse que transporta dezenas de toneladas, tem um comportamento muito diferente de um veículo de passeio, um veículo pequeno. Para se fazer a frenagem total, leva um espaço muito grande. Se estiver em excesso de velocidade, muito mais, podendo provocar grandes tragédias.
3: A Lei dos Caminhoneiros, que regulamenta a profissão no país, estabelece regras para a jornada de trabalho e para proporcionar descanso seguro a esses profissionais, há pontos de parada localizados ao longo das rodovias. Nos contratos de concessão, eles devem aparecer pelo menos a cada 400 quilômetros. Postos de gasolina e outros estabelecimentos privados também são habilitados a oferecerem um serviço, mas nesse caso, podem fazer uma cobrança pela utilização da área. De acordo com Viviane Secretária Nacional de Transporte Rodoviário do Ministério dos Transportes, essas paradas também ajudam a prevenir acidentes.
6: A gente consegue colocar áreas adequadas e seguras para que os caminhoneiros e caminhoneiras possam descansar, cumprir a legislação que impõe aí horas de descanso e com isso seguir uma viagem mais tranquila. E efetivamente isso tem um impacto então na redução no número

0: caminhoneiro Senito Pereira, do início desta reportagem, conta que apesar de a vida na estrada ser marcada por vários desafios, também é uma alegria desbravar melhor o Brasil.
1: A gente conhece tudo, né? A gente ouve falar numa cidade lá, opa, mas essa eu conheço, já passei, né? E conhece todo o desenvolvimento do Brasil, né? Hoje a gente tem uma potência muito grande.
0: A lei dos caminhoneiros também determina que é direito desses trabalhadores ter acesso gratuito a programas de formação e aperfeiçoamento, contar com sistema único de saúde para atendimento e receber proteção do Estado contra ações criminosas.
2: Eu conheço as minhas liberdades, pois a vida não me cobra o frete.
0: Reportagem Márcia Fernandes.
3: Bancos e instituições de pagamento terão que adotar medidas para identificar e interromper operações ligadas a casas de apostas não autorizadas.
4: A determinação está em uma portaria publicada esta semana que também prevê o bloqueio ou encerramento de contas usadas por operadores irregulares.
5: Uma portaria do Ministério da Fazenda estabelece novos procedimentos para suspender transações financeiras relacionadas à exploração irregular de apostas de cota fixa. Entre as ações previstas estão a identificação dos meios utilizados por operadores irregulares para receber valores e a interrupção do fluxo financeiro destinado a essas atividades. A norma também permite o bloqueio de contas e o impedimento de novas transações relacionadas à exploração irregular de apostas. A medida fortalece a cooperação entre regulação, fiscalização e sistema financeiro no enfrentamento do mercado ilegal. No Brasil, somente empresas autorizadas pela Secretaria de Prêmios e Apostas do Ministério da Fazenda podem operar nacionalmente. Desde janeiro de 2025, os sites autorizados utilizam o domínio .bet.br. Todos os detalhes da portaria estão disponíveis no portal gov.br/fazenda. Thaís de Araújo, para a Voz do Brasil.
3: As plataformas digitais com mais de 1 milhão de usuários menores de 18 anos deverão publicar relatórios com informações sobre as medidas adotadas para a segurança, a privacidade e a proteção desse público.
4: As empresas têm até esta quinta-feira, dia 17 de setembro, para divulgarem essas informações.
6: Os relatórios das empresas devem mostrar uma prestação de contas à sociedade e ao poder público das medidas adotadas para a proteção de menores de 18 anos no ambiente digital. O relatório deve apresentar informações sobre denúncias e os encaminhamentos dados, moderação de conteúdos e contas, medidas de proteção de crianças e adolescentes, proteção de dados e privacidade, além dos mecanismos de consentimento parental e da avaliação e gestão de riscos à segurança e à saúde desse público. A data limite para publicar o documento é 17 de setembro. A obrigatoriedade vale para as plataformas com mais de 1 milhão de usuários cadastrados menores de 18 anos. E esse primeiro relatório deve abranger o período de 1º de janeiro a 30 de junho de 2021. Lorena Gilberte Coutinho, diretora da Agência Nacional de Proteção de Dados, a ANPD, destaca que o relatório é importante para famílias, pesquisadores e toda a sociedade, além dos órgãos de proteção.
7: Esse tipo de instrumento, ele vai possibilitar que pesquisadores, até que pais e famílias possam ter, né, um maior esclarecimento sobre, né, se essas plataformas estão recebendo muitas denúncias. É também um instrumento importante para que os próprios pais e responsáveis possam fazer escolhas, controlar mais quais aplicativos os seus filhos utilizam, né, e como fazer esse tipo de controle.
6: A plataforma Discord teve a funcionalidade de transmissão ao vivo suspensa no Brasil até que a empresa comprove a adoção de medidas para proteger crianças e adolescentes. A medida faz parte do processo de fiscalização instaurado pela ANPD para apurar possíveis falhas na proteção desse público no ambiente digital. E além do Discord, a agência segue com a fiscalização e o monitoramento, inclusive de lojas de aplicativos. É o que explica Lorena Gilberti Coutinho.
7: Para verificar a adoção de sinais de idade, né, os mecanismos de verificação de idade por parte de lojas de aplicativo e sistemas operacionais, em relação às empresas Apple, Google e Microsoft.
6: A ANPD recebe denúncias de violação pela página na internet gov.br/ANPD. Reportagem Luciana Colares de Holanda.
3: As Forças Integradas de Combate ao Crime Organizado deflagraram hoje operação em 19 estados.
4: O objetivo é o enfrentamento ao tráfico de drogas e de armas, à lavagem de dinheiro e a organizações criminosas violentas.
3: As decisões judiciais determinaram bloqueios superiores a R$508 milhões, incluindo imóveis, veículos, ativos financeiros e outros bens vinculados a organizações criminosas investigadas.
8: As Forças Integradas de Combate ao Crime Organizado, as FICOs, deflagraram nesta quarta-feira a Operação Força Integrada 4, com ações simultâneas em 19 estados. Ao todo, foram expedidos 173 mandados de busca e apreensão, além de 44 prisões em flagrante durante as diligências. A operação investiga crimes como tráfico de drogas e armas, lavagem de dinheiro, homicídios, extorsão e atuação de organizações criminosas violentas. As decisões judiciais também determinaram o bloqueio de mais de R$508 milhões em bens e ativos financeiros. Até agora, 29 imóveis e 18 veículos foram apreendidos, além de armas, munições e drogas. Claudimário Carvalho, para a Voz do Brasil.
4: Problemas com a marcação de procedimentos, reajustes e outras dificuldades com planos de saúde estão entre as reclamações dos consumidores.
3: Para orientar quem enfrenta esse tipo de situação, a Agência Nacional de Saúde Suplementar, a ANS, oferece canais gratuitos de atendimento. Confira na reportagem.
9: A gestora Karen Nascimento tem plano de saúde há muito tempo, mas sempre tem problemas com ele, principalmente com a marcação de procedimentos.
10: Sempre atraso de agendamentos, procedimentos que não são autorizados no tempo hábil.
9: Já o funcionário público Manuel Freire reclama dos aumentos do plano de saúde, que considera abusivos.
11: Todo ano aumenta e a oferta, você não sabe se a rede aumentou, se a rede diminuiu.
9: Para solucionar problemas e reclamações como estas, a Agência Nacional de Saúde Suplementar, a ANS, disponibiliza um serviço gratuito para orientar os consumidores sobre seus direitos e as regras dos planos privados de saúde no Brasil. A diretora de fiscalização da agência, Eliane Medeiros, explica qual o primeiro passo.
12: Quando o consumidor tiver um problema com o plano de saúde, a primeira orientação é procurar a própria operadora e guardar o número do protocolo desse atendimento. Agora, se o problema não for solucionado, aí ele pode procurar a ANS e registrar uma reclamação. A reclamação é encaminhada à operadora, que tem até 5 dias úteis para solucionar problemas de atendimento de saúde, como negativa de cirurgia, exame ou consulta.
9: Eliane Medeiros alerta ainda que, ao contratar um plano de saúde, o consumidor deve ficar atento às regras pré-estabelecidas.
12: É importante que o consumidor conheça bem as características do plano que contratou. Também é importante guardar o contrato e qualquer outro documento relacionado ao plano. Conhecer previamente as regras do plano também é uma forma de exercer seus direitos.
9: Em caso de qualquer problema com o plano de saúde, o cidadão dispõe de 3 canais principais para fazer uma reclamação: pela internet, no site da ANS, no endereço gov.br/ANS, ou por telefone gratuitamente no número 0800-701-9656, de segunda a sexta-feira, das 9 às 17 horas. Para pessoas com deficiência auditiva, o número é 0800-021-2105. Mas se a pessoa preferir preferir fazer a reclamação presencial, é preciso agendar o atendimento nos núcleos de fiscalização da ANS. Reportagem Cleide Lopes.
4: O pagamento da parcela de setembro do Bolsa Família tem início nesta quinta-feira.
3: O Ministério do Desenvolvimento Social, Família e Combate à Fome informa que a greve dos bancários não vai interferir no repasse.
4: Nesta quinta-feira, dia 17, tem início os repasses do Bolsa Família de setembro. As transferências ocorrem até o dia 30 deste mês. O pagamento é feito de acordo com o último dígito do número de identificação social, o NIS, que cada beneficiário tem no cartão do Bolsa Família. Recebem primeiro famílias com o NIS terminado em 1 e assim sucessivamente até o NIS final 0. Este mês, o valor médio do benefício é de R$ 678,18. Para verificar a situação do benefício, extratos e valores, o beneficiário pode consultar os aplicativos do Bolsa Família e Caixa Tem. O Disque Social, pelo número 121, também está disponível para atendimento ao público. A ligação é gratuita de todo o Brasil. O Ministério do Desenvolvimento e Assistência Social, Família e Combate à Fome informa que a greve dos bancários, que envolve a Caixa Econômica Federal, não afeta os pagamentos do Bolsa Família que vão ocorrer normalmente. Reportagem Érica Brás.
0: E essas foram as notícias do governo federal.
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0: Com produção da empresa Brasil de Comunicação.
3: Fique agora com o Minuto do TCU e em seguida as notícias do Poder Judiciário e do Congresso Nacional. Uma boa noite.
0: Boa noite, até amanhã.
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17: Supremo decide que venda interestadual de combustíveis não exige cancelamento de créditos de ICMS.
18: STJ fixa tese sobre uso de provas do inquérito e validade do testemunho indireto na pronúncia.
17: Mais de 99% dos pedidos de candidatura já foram julgados pela Justiça Eleitoral.
18: Boa noite, eu sou Arthur Filho.
17: E eu sou Walter Lima.
18: Os ministros do Supremo Tribunal Federal decidiram que a venda de combustível derivado de petróleo para outro estado não exige o cancelamento dos créditos de imposto sobre circulação de mercadorias e serviços, ou ICMS, gerados nas operações anteriores realizadas dentro do estado de origem.
17: A decisão foi tomada em sessão virtual no julgamento de um recurso extraordinário. Por se tratar de matéria com repercussão geral reconhecida, a tese fixada deverá ser aplicada pelos demais tribunais do país.
18: A situação analisada no julgamento diz respeito a empresas que compram produtos de outra empresa do mesmo estado, operação em que há cobrança de ICMS e geração de crédito para a distribuidora.
17: Quando parte dos produtos é posteriormente vendida por outro estado, não há incidência de ICMS. Assim, a discussão consistia em saber se o estado de origem pode manter o imposto cobrado nas operações internas anteriores e se a distribuidora deve estornar o crédito na operação interestadual.
18: STJ fixa tese sobre o uso de provas do inquérito e validade do testemunho indireto na pronúncia.
17: Como o julgamento foi pelo rito dos repetitivos, o entendimento valerá para casos com o mesmo tema em todo o judiciário. Fátima Uchoa.
19: A pronúncia é a decisão judicial que avalia se o acusado de crime doloso contra a vida, como matar alguém, será julgado pelo tribunal do júri. O magistrado verifica se o suposto crime ocorreu e se há indícios de que o acusado participou dele. Para o STJ, a pronúncia não pode se basear exclusivamente em provas colhidas durante o inquérito policial. Nem esse pronunciamento judicial pode ser feito só com apoio de testemunho indireto, ou seja, de quem apenas ouviu dizer que o fato ocorreu. Mas o tribunal reconheceu que o testemunho indireto pode ser mais relevante como prova em contextos como criminalidade organizada e tentativa de silenciamento da vítima ou de testemunha. O relator foi o ministro Reinaldo Soares da Fonseca.
18: Acordo de 193 milhões de reais beneficia quase 800 trabalhadores.
17: A ação faz parte da Semana Nacional da Execução Trabalhista, mutirão promovido pela Justiça do Trabalho para acelerar o pagamento de dívidas judiciais trabalhistas. Rafael Silva.
20: 761 trabalhadores fecharam por meio do Sindicato dos Petroleiros um acordo de 193 milhões de reais com a Petrobras. E eles são apenas alguns dos milhares de trabalhadores beneficiados pelo mutirão da Justiça do Trabalho. Já foram feitas quase 32 mil audiências e arrecadados 2 bilhões de reais. Entre os tribunais regionais de pequeno porte, o TRT-19, em Alagoas, é ouro no ranking de acordos. E você que ganhou uma causa, mas ainda não recebeu, pode procurar a vara do trabalho onde tramita o processo.
18: Há 18 dias para o primeiro turno das eleições gerais, mais de 99% dos pedidos de candidatura já foram julgados pela Justiça Eleitoral.
17: O dado foi divulgado pelo presidente do Tribunal Superior Eleitoral, ministro Cássio Nunes Marques. Vitor Struck tem mais informações.
21: A Justiça Eleitoral já analisou e julgou 20.982 pedidos de candidatura em todo o país. O número corresponde a mais de 99% do total. O dado foi divulgado pelo presidente do Tribunal Superior Eleitoral, o ministro Cássio Nunes Marques, em sessão plenária do tribunal. De acordo com o ministro, restam 205 processos pendentes de julgamento. Entre os casos já decididos, 980 ainda estão dentro do prazo para recurso. No caso das candidaturas à presidência e vice-presidência, todos os 13 pedidos foram julgados até o dia 11 de setembro.
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18: A você, uma boa noite.
17: E até amanhã.
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23: Eu sou Humberto Pinheiro e estes são os destaques de hoje do Jornal do Senado, que começa agora. Senado pode criar grupo de trabalho para discutir reforma do judiciário. Lei cria política nacional de conscientização sobre doença rara que afeta os pulmões. Sancionada lei que amplia financiamento para renovação de frota de motoristas de aplicativo e entregadores. Boa noite. A Comissão de Constituição e Justiça pode criar um grupo de trabalho para discutir a reforma do Judiciário. O texto estabelece um prazo de 60 dias para que o grupo apresente uma proposta sobre a reforma. A criação do grupo ainda depende de decisão da Comissão de Constituição e Justiça. O trabalho deverá subsidiar as discussões sobre o tema no Senado. Repórter Pedro Pincer.
24: A Comissão de Direitos Humanos aprovou uma indicação para que a Comissão de
1: Constituição e Justiça crie um grupo de trabalho para apresentar uma proposta de reforma do Judiciário no prazo de 60 dias. A indicação é um tipo de proposição legislativa pela qual se sugere a adoção de providência, a realização de um ato administrativo ou se recomenda que determinado assunto seja tratado por outra comissão. Por exemplo, a proposta de indicação feita à CCJ foi apresentada pela presidente da Comissão de Direitos Humanos, senadora Damaris Alves, do Republicanos do Distrito Federal.
2: Que a Comissão de Direitos Humanos faça uma indicação urgente à Comissão de Constituição e Justiça do Senado, para que a Comissão de Constituição e Justiça do Senado crie imediatamente um grupo de trabalho onde busque todas as propostas, PECs e projetos de lei que estão tramitando de reforma do Poder Judiciário.
1: A decisão ocorreu durante reunião da CDH, em que foram discutidos os desdobramentos institucionais da sessão plenária do Supremo Tribunal Federal, que aconteceu nesta terça-feira. A sessão do STF tinha a finalidade de decidir se haveria ou não investigação sobre o ministro Alexandre de Moraes por supostas relações com o banqueiro Daniel Vorcaro, dono do extinto Banco Master, liquidado pelo Banco Central após a constatação de fraudes.
23: O Palácio do Congresso Nacional recebe nesta semana uma iluminação verde em alusão ao Dia Nacional de Conscientização sobre as Distrofias Musculares, celebrado em 17 de setembro. A data foi instituída em 2024, após a aprovação de um projeto pelo Senado para ampliar o conhecimento sobre o grupo de mais de 30 doenças hereditárias que podem causar enfraquecimento e perda progressiva da massa muscular. Reportagem Yasmin Rodrigues.
5: As distrofias musculares formam um grupo de mais de 30 doenças hereditárias que podem causar enfraquecimento e perda progressiva da massa muscular. A data nacional celebrada em 17 de setembro foi criada por lei em 2024. A senadora Leila Barros, do PDT do Distrito Federal, relatora do projeto na Comissão de Assuntos Sociais, destacou que a falta de informação ainda é um obstáculo para pacientes e profissionais de saúde.
7: O conhecimento de distrofias musculares ainda é limitado entre a população geral e muitas vezes até mesmo entre os profissionais da saúde. Por meio da conscientização, busca-se ampliar o conhecimento sobre os sintomas, os métodos de diagnóstico e as possíveis terapias, promovendo uma detecção mais precoce e melhor qualidade de vida para os pacientes. Outro impacto importante da instituição deste dia é o fortalecimento das políticas de inclusão para as pessoas com deficiência.
5: A legislação que criou a data também prevê campanhas de esclarecimento, eventos e materiais educativos para ampliar o acesso à informação sobre as distrofias musculares.
23: Foi sancionada a lei que cria a Política Nacional de Conscientização e Orientação sobre Lifangioleiomiomatose no âmbito do Sistema Único de Saúde. A doença, conhecida como LAM, é rara, afeta principalmente os pulmões e não tem cura. A lei prevê que o SUS ofereça às pessoas com LAM o acesso a todos os meios disponíveis para o tratamento e o controle da doença. A reportagem é de Márcio Maturana.
24: Mulheres entre a puberdade e a menopausa são as mais atingidas pela lifangioleiomiomatose, uma doença rara e progressiva, também conhecida como LAM, que causa cistos nos pulmões, nos rins e no sistema linfático,

0: agência especializados em implantação de um sistema nacional de coleta de dados. A lã não tem cura, mas pode ser controlada com medicamentos já disponíveis gratuitamente no Sistema Único de Saúde.
1: Também foi sancionada pelo presidente da República a lei que garante a continuidade do programa de renovação de frota com condições especiais de financiamento para a compra de veículos novos. A medida beneficia motoristas de aplicativo, taxistas e entregadores de aplicativos. O programa permite o financiamento de carros, motos e bicicletas elétricas zero quilômetro. O Congresso Nacional também ampliou as possibilidades de uso dos recursos, incluindo veículos leves para transporte escolar e transporte de cargas. A lei resulta da unificação de duas medidas provisórias aprovadas pelo Congresso. Mais informações com a repórter Patrícia Oliveira.
2: A nova lei garante até 30 bilhões de reais para financiar veículos novos para motoristas de aplicativo com no mínimo 6 meses de atividade, além de taxistas e cooperativas de taxistas. Cada motorista poderá financiar um veículo. A lei também possibilita o uso de recursos para renovação de frotas e infraestrutura do transporte escolar e do transporte urbano de passageiros ou de cargas. Aprovada no Senado, a lei unificou duas medidas provisórias. O senador Camilo Santana, do PT do Ceará, destacou que a iniciativa pode beneficiar cerca de 1.400.000 trabalhadores.
3: Agora terão condições mais dignas para conquistar seu próprio veículo, gerar renda com mais autonomia e melhorar sua qualidade de vida.
2: A lei também permite que motoristas com habilitação na categoria B conduzam veículos elétricos ou híbridos de até 4.250 quilos de peso bruto total.
4: Eleições 2026.
1: Eleitores que não votarem nas próximas eleições marcadas para 4 de outubro precisam justificar a ausência. A justificativa pode ser feita por duas formas: pessoalmente, em uma sessão eleitoral, ou pelo aplicativo do Tribunal Superior Eleitoral. Se o eleitor estiver fora do município que vota, é possível baixar o aplicativo e-título no celular e justificar a ausência por lá no dia e horário em que ocorre a votação. Em caso de ausência, é preciso apresentar uma justificativa para cada turno da eleição. Os eleitores que não votarem nem justificarem ficam sujeitos às penalidades, como impedimento de emitir documentos e de participar de concursos públicos, além do pagamento de multa. Um projeto quer incentivar navios tanque e embarcações de apoio marítimo que utilizem biodiesel, etanol ou a mistura desses combustíveis. A proposta em análise na Comissão de Infraestrutura prevê cotas adicionais de depreciação acelerada. Isso significa que as empresas poderão contabilizar mais rapidamente a perda de valor de um bem e reduzir custos fiscais. O benefício terá duração de 5 anos. O senador Fernando Dueire, do PSD de Pernambuco, relatou a medida na Comissão de Assuntos Econômicos. Para ele, a proposta poderá estimular a renovação da frota e a sustentabilidade.
5: Porque nós queremos fazer com que o combustível sustentável seja incorporado à frota de navegação com mais agilidade.
1: Com trabalhos técnicos de Eliseu Caires, o Jornal do Senado fica por aqui. Acompanhe agora as notícias da Câmara dos Deputados. Boa noite e até amanhã.
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6: Câmara dá mais transparência à verba destinada a mulheres no orçamento.
7: Plenário pode alterar regras de herança em casos de assassinato na família.
6: Pais de pessoas com deficiência poderão usar meia entrada em eventos.
7: Comissão aprova proposta que incentiva a exportação da moda brasileira.
6: Boa noite. avança na Câmara projeto que cria um programa de incentivo à exportação da moda brasileira sustentável. A repórter Maria Neves tem mais detalhes da proposta.
8: A Comissão de Meio Ambiente da Câmara dos Deputados aprovou o projeto que institui o programa Moda Brasileira no Mundo. A proposta prevê ações governamentais integradas para adaptar a indústria da moda às novas exigências

0: exigências sociais e ambientais dos principais importadores de produtos brasileiros. O texto também prevê medidas para promover as marcas nacionais no mercado externo. Dentre as ações propostas estão, por exemplo, a realização de campanhas internacionais de promoção da moda nacional, participação em feiras e eventos, assim como a criação de selos e ações coordenadas de comunicação internacional. A proposta sugere ainda parcerias com plataformas internacionais de moda sustentável e de moda indígena. A inclusão da moda produzida por indígenas e povos tradicionais, assim como da utilização de conhecimentos e técnicas dessas populações no texto, foi proposta pela relatora, deputada Célia Chacriabá, do PSOL Mineiro. A parlamentar argumenta que o sucesso de inúmeros estilistas indígenas atesta a habilidade dos povos tradicionais para a moda contemporânea. Apesar disso, sustenta que, ao que parece, a indústria ignora os saberes ancestrais em aspectos como técnicas têxteis, fibras naturais e tingimentos. De acordo com Célia Chacriabá, apenas 2% dos 1,5 milhão de indígenas que vivem no país atuam na indústria criativa.
1: Estilista como Veena Ticuna, Patrícia Camaiurá, Dai Molina, que demonstra que moda indígena já ocupa espaço em destaque no Brasil e no exterior. Assim também como Sildo Rick, veste grandes artistas como Anitta, assim como Marina Sena, mulheres Awanawá, mulheres Axaninca, mulheres Machacali, Chacriabá, Ludmila Pataxó, Daru e, sobretudo, a experiência que tive a oportunidade de conhecer, que são mulheres quilombola, porque sabemos que a única ferramenta que mais impulsiona para que as mulheres saiam da situação da zona de violência se chama autonomia financeira.
0: Célia Chacriabá explica que o projeto nasceu da necessidade de que a indústria da moda brasileira se adapte às exigências de importadores, principalmente da União Europeia, que, de acordo com ela, é o maior comprador de produtos nacionais de maior valor. Célia Chacriabá explica que o projeto nasceu da necessidade de que a indústria de moda brasileira se adapte às exigências de importadores, principalmente da União Europeia, que, de acordo com ela, é a maior compradora de produtos nacionais de maior valor. A deputada explica que o Bloco Europeu editou uma norma em 2024 que passa a exigir o passaporte digital de produto para têxteis. Para receber o documento, o exportador tem de garantir a rastreabilidade completa da cadeia produtiva, desde a matéria-prima até o consumidor final. Célia Chacriabá relata ainda que a União Europeia vai exigir que as empresas monitorem impactos em direitos humanos e meio ambiente em toda a cadeia de fornecedores. Além disso, o bloco vai passar a pedir comprovação das medidas adotadas para destinação de resíduos têxteis. Ainda, segundo a deputada, todas as demandas entram em vigor em abril de 2028. O projeto, que visa criar incentivos para a exportação de moda brasileira sustentável, ainda será analisado por 4 comissões da Câmara. Da Rádio Câmara de Brasília, Maria Neves.
2: Desenvolvimento Regional.
3: Pastor Diniz, do União, propõe que parte da economia obtida com a integração de Roraima ao Sistema Interligado Nacional seja usada para reduzir a conta de luz dos consumidores do estado até 2030.
4: Pela proposta, uma parcela da redução dos gastos da conta de consumo de combustíveis seria destinada à modicidade tarifária em Roraima. Pastor Diniz afirma que a medida evita aumentos nas tarifas e corrige uma desigualdade histórica enfrentada pelo estado.
2: Economia.
3: A Câmara aprovou a criação do Orçamento Mulher. O projeto pretende dar mais transparência aos recursos destinados a políticas públicas para as mulheres no Orçamento Federal. A repórter Silvia Munhato explica.
5: A Comissão de Constituição e Justiça da Câmara dos Deputados aprovou a criação do Orçamento Mulher. A proposta, que deve ser enviada agora ao Senado, obriga o poder público a dar transparência aos programas e ações voltados ao atendimento das mulheres, por meio de quadros anexos nas propostas e nos relatórios de execução orçamentária. O projeto é de autoria dos deputados Laura Carneiro, do PSD do Rio de Janeiro, e Ricardo Aires, do Republicano de Tocantins. A deputada Laura Carneiro explicou o sentido do texto.
6: Não adiantam as políticas públicas se nós não tivermos o dinheiro para arcar com essas políticas. O Orçamento Mulher vai, a partir do plano plurianual, a partir da Lei de Diretrizes Orçamentárias, organizar todos os recursos a serem gastos com as mulheres brasileiras.
5: A relatora da proposta na Comissão de Defesa dos Direitos da Mulher, deputada Flávia Moraes, do MDB de Goiás, citou exemplos de ações orçamentárias.
7: Ações de enfrentamento e combate à violência contra a mulher, enfim, então são muitas ações específicas que precisam ter investimento, ter orçamento e que, nesse caso, aprovando o Orçamento Mulher, vão ter prioridade, orçamento bem definido e claro para investimento nessas políticas.
5: De acordo com o texto aprovado, os orçamentos da União, dos estados e dos municípios deverão trazer dois quadros detalhados. O primeiro, chamado de Orçamento Mulher Proposta, deve ser entregue junto com o planejamento anual das ações orçamentárias. O segundo, Orçamento Mulher Execução, será publicado regularmente para que qualquer cidadão possa conferir quanto desse dinheiro foi efetivamente usado. Deverão constar desses documentos as despesas com educação, saúde, assistência social e outras ações em que as mulheres sejam as beneficiárias diretas. O projeto também prevê que o governo federal reúna os dados de todo o país anualmente para avaliar se os esforços dos estados e municípios estão sendo efetivos. Da Rádio Câmara de Brasília, Silvia Minhato.
2: Saúde.
4: Domingos Neto, do PSD do Ceará, é autor de projeto que cria a assistência de transição de cuidados no SUS. O objetivo é garantir que pacientes que receberam alta hospitalar continuem recebendo acompanhamento especializado antes de voltarem definitivamente para a rotina em casa.
3: A proposta de Domingos Neto prevê atendimento em unidades de transição ou por assistência domiciliar monitorada, com foco na reabilitação, cuidados paliativos e treinamento de cuidadores. Na visão dele, a medida evita reinternações desnecessárias, além de liberar leitos nos hospitais.
2: Ciência e tecnologia.
4: Bandeira de Melo, do PV do Rio de Janeiro, apoia a criação da Frente Parlamentar Mista em defesa do Programa Espacial Brasileiro. O colegiado terá como missão acompanhar e propor iniciativas voltadas ao fortalecimento do setor espacial no país.
3: Bandeira de Melo ressalta que o Programa Espacial envolve soberania nacional, inovação tecnológica e desenvolvimento econômico. A frente também pretende estimular políticas públicas ligadas à defesa, comunicações, previsão climática, monitoramento territorial e aplicações ambientais.
2: Cultura.
4: A Comissão de Cultura aprovou a meia entrada para os pais e responsáveis legais por pessoas com deficiência em eventos culturais e esportivos, mesmo sem a condição de acompanhante. A reportagem é de Luiz Cláudio Canuto.
8: A Comissão de Cultura aprovou o projeto que assegura a meia entrada a mães, pais e responsáveis legais por pessoas com deficiência em eventos culturais e esportivos. Pela proposta, cuidadores de baixa renda inscritos no Cade Único com renda familiar de até 2 salários mínimos também teriam esse direito. O texto final foi elaborado pela relatora deputada Érica Cocai, do PT do Distrito Federal, com base em um projeto da deputada doutora Alessandra Haber, do MDB do Pará. A proposta altera a lei que regula o benefício da meia entrada no Brasil. A exemplo da autora da proposta, a relatora afirma que essas pessoas necessitam de apoio do Estado para usufruir de seu direito à cultura, o que este projeto de lei pretende garantir com o direito ao benefício da meia entrada.
9: É fundamental que nós possamos assegurar a mais plena acessibilidade. É fundamental que nós possamos ter parcerias com a iniciativa privada, com a sociedade civil, sem inclusão. a gente não tem direito pleno à cidade. Sem inclusão, a gente não tem direito a mergulharmos e vivenciarmos a nossa humanidade na sua plenitude.
8: A Comissão de Cultura acrescentou um único parágrafo à lei para assegurar o direito. O benefício vale para o acesso a salas de cinema, cineclubes, teatros, espetáculos musicais e circenses e eventos educativos, esportivos, de lazer e de entretenimento. A legislação vigente já garante meia entrada às pessoas com deficiência e, quando necessário, a seus acompanhantes. No entanto, pais, mães e responsáveis legais que não estejam na condição de acompanhante no momento do evento não têm direito ao benefício. A autora da proposta, doutora Alessandra Haber, afirma que estudos apontam casos elevados de estresse, ansiedade e depressão entre cuidadores, sobretudo entre mães de baixa renda, que compõem a maioria desse grupo. E barreiras financeiras restringem o acesso dos cuidadores a essas oportunidades, comprometendo um recurso terapêutico de comprovada relevância. A proposta ainda vai ser analisada pela Comissão de Constituição e Justiça. Da Rádio Câmara de Brasília, Luiz Cláudio Canuto.
2: Justiça.
3: Sônia Guajajara, do pessoal de São Paulo, defende a realização de um debate com representantes do governo, do sistema de justiça, de organizações indígenas e de especialistas sobre a criação da Comissão Nacional Indígena da Verdade.
4: Para Sônia Guajajara, a iniciativa pode fortalecer políticas de memória, verdade, reparação e justiça voltadas aos povos indígenas. A deputada afirma que a proposta busca aprofundar a investigação de violações de direitos humanos e ampliar as garantias de não repetição.
3: Rodrigo Valadares, do PL de Sergipe, apoia projeto que define o antissemitismo na legislação brasileira para orientar políticas públicas de prevenção à discriminação. A proposta adota como referência a definição da Aliança Internacional para a Memória do Holocausto.
4: De acordo com Rodrigo Valadares, a proposta estabelece que o antissemitismo é uma forma de racismo, mas não impede críticas ao Estado de Israel. O congressista também garante que o projeto não cria mais tipos penais.
3: Projeto de Rodrigo Gambale, do Podemos de São Paulo, estabelece medidas para garantir o pagamento de pensão alimentícia. A matéria prevê retenção de valores em contas bancárias, restituição do imposto de renda e prêmios de apostas para quitar débitos.
4: De acordo com Rodrigo Gambale, a proposta cria um cadastro nacional de devedores e prevê, de forma subsidiária, a apreensão de passaporte e da carteira de habilitação. Para ele, as medidas dão mais eficácia para garantir o sustento dos filhos.
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2: Segurança Pública.
3: A proposta que impede um condenado por homicídio de receber herança de parentes da mesma família está pronta para análise do plenário. A repórter Paula Bittar acompanhou a votação da chamada Lei Suzane von Richthofen na Comissão de Constituição e Justiça.
11: A Comissão de Constituição e Justiça da Câmara aprovou uma proposta que impede herdeiros condenados por homicídio de receber, por vias indiretas, o patrimônio de outros parentes da mesma família. A proposta estende o chamado Instituto da Indignidade aos parentes colaterais até o quarto grau. Pela regra atual, a perda do direito à herança por crime doloso só vale quando o crime é cometido contra o dono dos bens, seu cônjuge, companheiro, pais ou filhos. O projeto foi apresentado com o objetivo de criar a Lei Suzane von Richthofen. Richthofen foi condenada a 39 anos de prisão por planejar o assassinato dos próprios pais em 2002 e hoje cumpre a pena em regime aberto. O caso voltou voltou a repercutir pela possibilidade legal de ela herdar parte do patrimônio de um tio falecido. O texto aprovado estabelece que seguro de vida também não poderá ser pago nesses casos. Segundo a relatora da proposta na comissão, deputada Laura Carneiro, do PSD do Rio de Janeiro, essas modificações, além de trazerem mais segurança jurídica ao evitarem longas discussões judiciais em inventários, garantem que o patrimônio familiar permaneça com aqueles que respeitam a solidariedade inerente aos vínculos de sangue e afeto, compatibilizando a norma aos valores que informam o direito civil contemporâneo. A proposta que impede herdeiros condenados por homicídio de receber por vias indiretas o patrimônio de outros parentes da mesma família ainda precisa passar pelo plenário da Câmara antes de seguir ao Senado. Da Rádio Câmara de Brasília, Paula Bittar.
4: Projeto de Gilvanda Federal do PL do Espírito Santo propõe reforçar o Fundo Nacional de Segurança Pública com recursos das loterias federais. Pelo texto, 10% da arrecadação bruta das loterias que hoje ficam com a União passariam a ser destinados à segurança pública.
3: Gilvanda Federal também incluiu no projeto uma nova regra para eventos culturais de médio e grande porte que recebam dinheiro público. Segundo o deputado, pelo menos 25% desses recursos teriam que ser usados obrigatoriamente para pagar a segurança do próprio evento.
4: Kim Kataguiri, do Missão de São Paulo, é favorável ao projeto que proíbe condenados por pedofilia de se aproximarem de escolas, creches, parques e de manterem contato com menores de idade pelas redes sociais. Ele explica que a iniciativa visa ampliar a proteção a crianças e adolescentes.
3: O texto prevê que a justiça estabeleça um perímetro mínimo de distância entre condenados por pedofilia e locais frequentados por crianças, além das próprias vítimas. Kim Kataguiri afirma que a proposta também impede que essas pessoas exerçam atividades com contato direto com crianças.
12: Hoje, infelizmente, uma pessoa condenada por pedofilia pode se aproximar de uma escola, pode se aproximar de uma creche, pode se aproximar de um parquinho, né? E pode mandar mensagens para menores de idade, né? O que, na minha avaliação, é um absurdo, né? Isso jamais deveria acontecer. Hoje, inclusive, um pedófilo pode ter uma creche. Ele pode ser sócio, ele pode ser administrador de uma creche, e esse projeto que eu sou relator visa proibir, né? Se um pedófilo se aproximar de uma creche, mesmo que ele não tenha tido contato com uma criança, vai preso.
4: Felipe Beccari, do Podemos de São Paulo, é autor de projeto que proíbe a distribuição de animais como prêmios em rifas, sorteios e outras ações promocionais. Segundo o parlamentar, a medida busca evitar abandonos e maus tratos decorrentes de adoções sem planejamento.
13: A rifa pode ser legítima para ajudar uma pessoa, alguma questão de saúde, mas os animais não podem ser rifados, porque aquela família que ganha geralmente comprou os números da cartela para ajudar a rifa, o propósito da rifa, e não estava preparada para receber aquele animal no seu seio familiar, com uma estrutura, com tempo, com financeiro. Então, animais, esperamos que no Brasil, em breve, não possam ser mais distribuídos como brindes de festas ou qualquer tipo de rifa ou sorteio.
3: Felipe Beccari informa que a proposta surgiu a partir de denúncias envolvendo animais abandonados ou mortos após serem entregues como brindes. O projeto já teve a urgência aprovada e está pronto para votação no plenário da Câmara.
4: Termina agora o jornal Câmara dos Deputados, produzido pela Rádio Câmara, com trabalhos técnicos de Wellington Teles e a apresentação de Luciana Vieira e Val Monteiro. Boa noite.
3: A Voz do Brasil volta amanhã. Uma boa noite para você.
2: Você ouviu A Voz do Brasil. Boa noite.

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12: 10:03.
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12: 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Quarta-feira, 16 de setembro de 2026. Atualizando Cuiabá, 27 graus, 60% de umidade. Sinop, 27 graus, 61% de umidade. Primavera do Leste, 26 graus, 54% de umidade. Vamos juntos. Eu sou o Wally George com você por aqui até a meia-noite. E já começando o Easy Night, tem James Taylor, Carolina in My Mind.

Thank you, Alanis Morissette. Easy Night, na Centro América FM ainda, Harpo, Smile, também New Diamond Songs and Blue, Gate, Offshore. E no começo do bloco, Caroline in My Mind, com o grande James Taylor abrindo o Easy Night de hoje, e eu já volto.

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13: 10:25. A sua noite mais fácil na Centro América FM, o Easy Night segue por aqui, agora tem Air Supply. All of love.

Tolerância com Ana Carolina aqui no Easy Night, fechando mais um bloco na noite dessa quarta-feira. In the Erasure, Alamour, Beatles, Free as a Bird, Rosa Maria, California Dreamin' e também Air Supply, All Out of Love. Eu já volto com mais Easy Night pra você.

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12: 10:47.

Easy Night, já de volta aqui na Centro América FM. Noite de quarta-feira e a gente segue juntos aqui com as canções que emocionam. E agora tem Rockwell.

Roupa Nova. A força do amor aqui na noite dessa quarta-feira, ainda Lady Gaga, Your Song, Kenny Rogers, I'll Be There For You e Rockwell Knight. Foi só a primeira hora, viu? Easy Night volta daqui a pouquinho trazendo mais canções que emocionam pra você.

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3: 11 horas e 5 minutos.
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3: 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Já estamos na última hora dessa quarta-feira, última hora do Easy Night também. Hoje, 16 de setembro de 2026. 26 graus em Cuiabá nesse momento, atualizei aqui. 63% de umidade agora. A máxima de hoje foi de 34, amanhã deve ser de 38. Vai se preparando aí. Vai ser bem mais quente a quinta-feira, viu, gente? Bom, Sinop com 26 graus agora, 64% de umidade, foi de 37 a máxima, amanhã deve ser de 36. Primavera do Leste, 25 graus agora, 56% de umidade, 34 foi a máxima de hoje, amanhã deve ser de 36. Até a meia-noite tem Easy Night te acompanhando por aqui, levando música boa aos seus ouvidos aí do outro lado. Muito obrigado pela sua audiência, viu? Onde você estiver. Matt Austin e James Ingram. Bem

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Duran Duran, Save a Prayer. Aqui no Easy Night, ainda em Chicago, Hard to Say I'm Sorry, Faith No More, Start at a Joke, também Patty Austin, James Ingram, Babe Come to Me.

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1: 11:24.
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1: 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E agora tem Guns N' Roses. Since I Don't Have You.

0: Teu On com Elton John. Easy Night ainda trouxe Rita Lee, Mutante, Marillion, Kaylee também, Guns N' Roses, Since I Don't Have You no começo do bloco, e eu já volto com as últimas da noite de hoje.
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0: 11:41. Já de volta, Easy Night aqui na Centro América FM com o último bloco da noite dessa quarta-feira. E trazendo Robbie Williams e Lily Allen, uma parceria muito legal. Dream a Little Dream.

0: Sweet Surrender.
1: Wet, wet, wet. Ainda Thiago York, Coisa Linda. Neil Sedaka, Louder in the Rain. E também Robbie Williams, Lily Allen, Dream, A Little Dream. Um grande clássico aí nas vozes, né? Nessa parceria de Robbie Williams com Lily Allen. Faltam 5 minutos para a meia-noite. O Easy Night chegando ao fim nessa quarta-feira, que também está indo embora. E eu agradeço pela sua audiência, pela sua companhia, pelas participações. E amanhã a gente se encontra, viu? Às 7 da noite, logo após os clássicos da original. Aliás, logo após o happy hour, né? Com os clássicos da original. Tudo bem. Tamo juntos. Desejar aí bons sonhos para você que vai dormir, uma ótima madrugada para você que segue em sintonia. E lembrar a você que vem aí a madrugada Centro-América. Antes de ir embora, deixa eu aproveitar aqui e compartilhar com você. No caminho, você sempre encontrará motivos para sorrir, detalhes para se encantar e propósitos para tornar a vida melhor. Pra fechar o Easy Night, Pat LaBelle, Michael McDonald, On My Own. Até amanhã, fãs da Rádio Easy.

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que o dia mais triste do teu futuro não seja pior que o mais feliz do teu passado. Que o teto nunca caia sobre ti e que os amigos debaixo dele nunca partam. Que sempre tenhas palavras cálidas em um anoitecer frio e uma lua cheia em uma noite escura. E que um caminho se abra sempre à sua porta. Que vivas 100 anos, com 1 ano extra para arrepender-te. Que o Senhor te guarde em suas mãos e não aperte muito seus dedos. Que teus vizinhos te respeitem, que os problemas te abandonem, os anjos te protejam e o céu te acolha. E que a sorte das colinas celtas te abrace, que as bênçãos de São Patrício te contemplem, que os teus bolsos estejam pesados e o teu coração leve. Que a boa sorte te persiga e a cada dia e cada noite tenhas um muro contra o vento, um teto para a chuva, bebida junto ao fogo e risadas que consolem aqueles a quem amas. E que teu coração se preencha com tudo o que desejas. Que Deus esteja contigo e te abençoe. Que vejas os filhos dos teus filhos. Que um infortúnio te seja breve e que te deixe cheio de bênçãos. Que não conheças nada além da felicidade desse dia em diante. Que Deus te conceda muitos anos de vida. Com certeza, Ele sabe que a terra não tem anjos suficientes. E assim seja a cada ano, para sempre, para sempre.

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0: a vemos cada vez mais presente. Inclusive, percebemos o uso da inteligência artificial fazendo parte de nossas vidas. Basta buscarmos algo para adquirir pela internet. Escolhido o produto que desejamos, em seguida, várias opções do mesmo produto surgem em nossas telas do computador ou celular. Também quando usamos aplicativos para a localização de um endereço. Se uma rua estiver interrompida, o programa nos informa imediatamente outra opção de rota. São alguns exemplos do uso da inteligência artificial na nossa vida. Verificamos que, quando enviamos informações para as inteligências artificiais, elas se servem rapidamente desses dados para melhorarem seus processos. São programas para se adaptarem prontamente e se aprimoram. Essa velocidade do uso dos dados pelas inteligências artificiais em seus processos de adequação nos devem conduzir a algumas reflexões. Portadores de inteligência que somos, importante nos indagarmos o quanto aproveitamos dos conhecimentos e experiências de nossas vidas. Temos nos servido de nossa inteligência para melhorarmos nossa forma de ser, de agir? Estamos realizando esse processo de melhoria? De um modo geral, passamos muitos anos em bancos escolares aprendendo sobre os mais diversos temas. Quase todos nos dedicamos por mais ou menos tempo ao estudo de idiomas. Frequentamos espaços voltados à religião, na busca por lições sobre a espiritualidade. Em grande parte de nossos dias, estamos em locais de trabalho, aprendendo sempre. Realizamos tarefas voluntárias e aprendemos com o nosso próximo lições valiosas. Na convivência com nossos familiares, desfrutamos de amplo aprendizado acerca de relacionamentos e sentimentos. E não podemos esquecer das tantas existências mais ou menos exitosas, dos desacertos praticados e suas consequências. Já experimentamos a dor, a necessidade de saúde, a desilusão amorosa, a perda de um ente querido. E o que fazemos com todas essas experiências e conhecimentos adquiridos? Estamos nos servindo deles para transformação moral? Para uma mudança de rota? Estamos alterando comportamentos inadequados? Estamos educando pensamentos? Buscando uma versão melhor de nós mesmos? Devemos nos servir da nossa inteligência para a nossa própria renovação. Aproveitar as experiências, o conhecimento para concretizarmos a mudança inteligente. Muitos são os caminhos para essa transformação. Precisamos refletir aonde queremos chegar e traçar a rota mais apropriada, aquela que nos desvie de acidentes e imprevistos, a mais adequada para alcançarmos o objetivo. Isso nos exige dedicação e esforço, mas também a vigilância, a disciplina, persistência, são valores que podem nos auxiliar nesse processo. Nós temos a oportunidade de empreender essa renovação inteligente ainda hoje. E os frutos disso podem ser muito positivos. Pense nisso, mas pense agora. Chegamos assim ao final de mais um Pense Nisso. 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
15: 5:52.

5h56 agora, obrigado pela sua companhia. É o seguinte aí, vamos aí para, atenção emissoras da Centro-América, vamos para o horário político nesta manhã de quinta-feira, começa já já às 6 em ponto, 5h56 agora.

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4: Muito bem, programação musical no ar aqui, ó. Daqui a pouco, às 6h30, a equipe de jornalismo trazendo as informações do Primeira Página. 6h25, uma excelente quinta-feira.

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0: Quinta-feira, 17 de setembro, Justiça de Mato Grosso determina a suspensão temporária da eleição da Associação Mato Grossense dos Municípios.
1: A decisão atende a uma ação movida por prefeito do interior que questiona mudanças estatutárias e a antecipação da votação.
0: Operação da Polícia Civil investiga esquema de extorsão com ameaças de exposição de conteúdo íntimo em Mato Grosso.
1: Mandados foram cumpridos em Cáceres, Tangará da Serra e Barra do Bugres contra grupo que usava plataforma de relacionamento.
0: Governo do Estado reconhece o direito à aposentadoria aos 47 anos para mulheres da segurança pública.
1: A mudança beneficia policiais penais, militares, civis e bombeiras, após adequação às regras nacionais.
0: E ainda, elefante Sandro deixa o zoológico de São Paulo, segue viagem para o Santuário de Elefantes aqui em Chapada dos Guimarães.
1: Animal de 54 anos percorre cerca de 1.600 quilômetros, com previsão de chegada ao estado nesta sexta-feira.
0: Isso e mais agora na primeira página que está só começando.

0: Muito bom dia pra você, quinta-feira na área, pré-sexta, fim de semana tá quase batendo na porta, na capital do estado 24 graus a temperatura agora, máxima hoje de 37 na parte da tarde. Eu sou Cleto Kipper e ao meu lado Yasmin Oliveira, bom dia.
1: Bom dia, Cleto, bom dia pra você ouvinte, excelente manhã, vamos juntos começar mais um dia.
0: Vamos lá e daqui a pouco, claro, a gente vai trazer outras notícias além dos destaques que citamos do começo dessa edição, por exemplo, a crise no STF. A gente vai trazer uma atualização, porque ontem teve sessão novamente no STF e na abertura dos trabalhos, nenhuma palavra do presidente Edson Fachin sobre aquela sessão tumultuada de terça, marcada por embate. Ontem não se falou nada. E claro, juristas estão avaliando agora qual será o futuro do Supremo Tribunal Federal. Então daqui a pouco a gente vai repercutir esse assunto. Ainda em nível nacional tem o corte da taxa básica de juros, a Selic, que é importante também, mexe com a economia. E no esporte, o Corinthians eliminado na Copa Libertadores. Tem muita coisa até 8 horas da manhã. E a gente gosta sempre de começar relembrando um pouco dos fatos desse dia. 17 de setembro, dia da compreensão mundial. É uma data dedicada a promover o respeito, as diferenças, ao diálogo, a tolerância entre os povos, fortalecendo a paz, a união global. A propósito, fica a pergunta, hein? Você acredita que o diálogo é o melhor caminho para resolver qualquer tipo de diferença?
1: Eu sim. Este 17 de setembro também é Dia Nacional do Transportador Rodoviário de Carga. Uma homenagem justa a esses profissionais e empresas que garantem o escoamento da produção e fazem o país funcionar sobre o asfalto.
0: Também relembramos nesta data o registro do primeiro apagão da história do Brasil. Foi em 1899, quando uma falha numa usina deixou a capital federal na escuridão por horas, inclusive parou a cidade, então um registro histórico também, 1899. Pergunta de vestibular, hein, Yasmin?
1: Pois é.
0: Quando foi o primeiro apagão da história do Brasil? Agora você já sabe, você escutou a primeira página, 1899, na capital federal.
1: Vamos saber como é que está o trânsito agora nesta manhã? Neste momento, aqui na região metropolitana, o Leandro Agostini, que traz as informações pra gente. Bom dia, bem-vindo, Leandro.
2: Oi, Cleto. Oi, Yasmin. Bom dia pra vocês. Uma excelente quinta-feira para todo mundo que está acompanhando a Rádio Central América FM. Eu tô na Avenida do CPA e por aqui trânsito bem tranquilo, movimentação ainda tímida. O que realmente deve incomodar hoje o motorista é o sol, né? Que já aponta ali com toda a força. Dá para perceber que hoje vai ter bastante calor aqui em Cuiabá e também Várzea Grande. Pelo menos uma movimentação considerada normal nessas primeiras horas do dia e dá para acompanhar o trânsito, tanto na Avenida do CPA quanto a região central, que tem um aumento de volume de carros. Não é tão complicado por enquanto, a gente sabe que daqui a pouco é que tem um movimento maior. Aí as observações para os motoristas, por exemplo, quem está em Várzea Grande, segue para Cuiabá, Avenida da FEB, trânsito bom. Mário Andreasa, com Siria Cocanja, trânsito fluindo bem. Doutor Paraná, trânsito também bom. Alameda, mesma situação. E Ponte Nova, por enquanto, motorista não tem nenhuma dificuldade, dá para passar pela Dom Orlando Chaves e seguir ali atravessando para Miguel Sutil sem nenhum problema, tá? Do lado de Cuiabá, deu para acompanhar o trânsito no centro com uma movimentação ainda considerada normal, pouco maior no centro, o fluxo, do que aqui nessa região da Avenida do CPA. E a Fernando Corrêa também, com uma quantidade significativa de carros, principalmente próxima à rotatória da Maria de Pina, mas daqui a pouco eu trago atualizações desses e de outros pontos aqui de Cuiabá e também Várzea Grande. Yasmin, Cleto.
0: Muito obrigado, Leandro Agostini. Na entrada da cidade, Agostini, eu quero aproveitar também para destacar aqui MT-251, estrada que liga Cuiabá à Chapada dos Guimarães. Tem uma movimentação bem intensa ali próximo do Parque Novo Mato Grosso. Inclusive diz que está congestionado ali na entrada do Parque Novo Mato Grosso. Não sei o que está acontecendo lá. Podemos, inclusive, apurar essa informação. Aí também está lento naquela avenida entre a MT-251 e a MT-010, Estrada da Guia. Tem uma avenida que liga essas duas rodovias ali também. Está com trânsito bem lento nesse começo de manhã. Alguma movimentação diferente, porque não é comum essa lentidão nesse trecho da capital. Bom, em Rondonópolis, uma importante via vai ficar cerca de 20 dias interditada. O bloqueio já começa hoje num trecho da Avenida dos Estudantes. Alex Bettinardi, bem-vindo, bom dia. O que vai acontecer nessa avenida, hein? Porque 20 dias de interdição, bom dia para você.
3: É bastante tempo, né, Cleto? Bom dia para você também, Yasmin, e a todos que nos acompanham. Os motoristas precisam ficar atentos porque a interdição é total nesse trecho e começa já nesta quinta-feira. O bloqueio será na Avenida dos Estudantes, antes de chegar na Avenida Lions Internacional, no sentido bairro Centro. A previsão é que esse trecho permaneça fechado por 20 dias. O motivo é a preparação para as obras do futuro viaduto da Rua Fernando Corrêa da Costa. Antes do início da construção, o SANEAR precisa realizar serviços de adequação no local por conta da drenagem de esgoto, né? Por isso foi necessário, então, interditar completamente esse trecho da Avenida dos Estudantes. Os motoristas precisam ficar atentos, Cleto. Quem vem no sentido bairro Centro, a Rua 13 de Maio será a última opção de acesso para quem precisa seguir para o centro de Rondonópolis. Já no sentido Centro Bairro, pela Fernando Corrêa da Costa, o trânsito continua liberado, pelo menos por enquanto. As marcações para a fundação e para os pilares do futuro viaduto já começaram. A ordem de serviço para a obra foi dada pelo governo do estado no dia 9 de setembro e a execução do projeto está sob responsabilidade da Secretaria Municipal de Infraestrutura. Portanto, quem passa diariamente pela Fernando Corrêa da Costa, Lions Internacional, Avenida dos Estudantes, nesse entroncamento com Otaviano Muniz, precisam redobrar a atenção e, se possível, já buscar rotas alternativas. Volto com vocês aí na capital. Boa quinta-feira pra gente.
0: Muito obrigado, Alex Bettinardi, pelas informações. Ainda no giro com a informação, vamos para a região de fronteira conversar com o Jaconias Neto, lá em Cáceres, porque uma operação realizada investiga um grupo suspeito de extorquir vítimas, ameaçando de divulgar conteúdo íntimo, gente. Olha a que ponto chegamos. Pois é, a investigação aponta que esses suspeitos usavam uma plataforma de relacionamentos. Jaconias Neto, bom dia para você.
4: Olá, Cleto, bom dia Yasmin, todos os ouvintes. Pois é, viu, Cleto, é o trabalho da região de fronteira. 3 mandados de prisão preventiva e 3 de busca e apreensão foram cumpridos na última quarta-feira durante a Operação Acarnum. A ação é realizada no Distrito Federal, Mato Grosso e Santa Catarina. Investiga um grupo suspeito de extorsão com ameaças de exposição de conteúdo íntimo. Segundo as investigações, Cleto, os suspeitos utilizavam uma plataforma de relacionamento voltada a casais liberais. Para chegar às vítimas, depois do contato, elas eram ameaçadas por pessoas que diziam ter imagens e outros conteúdos íntimos. Os criminosos exigiam pagamentos para não enviar o material a familiares, colegas de trabalho e outras pessoas próximas. Em Mato Grosso, a operação foi cumprida pela Delegacia Especializada de Repressão a Crimes Informáticos nas cidades de Tangará da Serra, Barra do Bugres e em Cáceres. A polícia identificou outras possíveis vítimas e indícios que o esquema continua em funcionamento. Durante as buscas, são procurados celulares, computadores e outros dispositivos que possam ajudar nas investigações. Os investigados podem responder por extorsão, associação criminosa e divulgação ou transmissão de cena de nudez e outros conteúdos íntimos sem consentimento. As penas máximas somadas, Cleto, podem chegar a 18 anos de prisão. Cleto e Yasmin, voltamos com vocês. Uma ótima quinta-feira.
0: Muito obrigado, Jaconias, pelas informações. A justiça concedeu liberdade condicional ao ex-bicheiro João Arcanjo Ribeiro, de 75 anos. Essa decisão também extinguiu penas antigas que somavam 19 anos e 4 meses de prisão. A decisão é da juíza Mônica Perri, do Núcleo de Execução Penal. O Ministério Público tinha pedido que uma nova condenação fosse somada às anteriores e o MP pedia também que o Arcanjo ele voltasse ao regime fechado. Mas a justiça entendeu diferente. Entendeu que ele já cumpriu o tempo necessário para ter direito ao livramento condicional. Segundo a decisão, foram mais de 23 anos.

0: informação, né? O ouvinte está nos alertando aqui sobre o apagão. Afinal, quando foi o primeiro apagão da história do Brasil, hein?
1: Foi em 1985, gente. Nós erramos aqui, então a gente quer fazer essa correção. Porque, na verdade, esse apagão, ele teria acontecido no Rio de Janeiro. E ele não foi em 1899. Na verdade, em 1899, esse foi um ano importante, sim, para a expansão da iluminação elétrica no Rio de Janeiro, porque naquela época a cidade era a capital federal do Brasil. E foi assinado um contrato com a empresa que fez a expansão da rede elétrica no Rio de Janeiro. Brasília não existia, né? Foi inaugurada em 1960. Então, o grande blackout que ocorreu no país foi no dia 17 de setembro de 1985, tá bom? Feita a correção.
0: Correção feita, a gente agradece também o ouvinte, né? Que tá sempre atento, Antônio Mário, o Rones também. Obrigado pela participação e o alerta aqui pra gente, tá bom? Vamos juntos construindo também o Primeira Página. 6h46, intervalo. Na volta, a gente traz outras notícias pra você, como por exemplo, urna eletrônica em presídios, para os detentos votarem. Vamos explicar melhor essa questão depois dos comerciais.

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0: Lucas do Rio Verde criou uma política permanente para reforçar o ensino de matemática na rede municipal. A nova lei prevê ações para acompanhar o desempenho dos alunos. Beatriz Schaeffer, bom dia. Explica direitinho para a gente o que muda então a partir de agora.
1: Oi, Cleto e Yasmin, muito bom dia a todos os nossos ouvintes. A medida entra em um cenário de atenção aos resultados dos estudantes brasileiros. Dados do Programa Internacional de Avaliação de Estudantes, divulgados no último dia 8, apontam que 72% dos jovens avaliados no país não alcançaram o nível básico de proficiência em matemática. Na prática, muitos têm dificuldades para resolver situações simples do dia a dia, que envolvem cálculos e interpretação matemática. Entre as ações está o matematômetro, uma avaliação aplicada a cada 2 meses, do primeiro ao nono ano, para identificar o nível de conhecimento dos estudantes e ajudar as escolas a direcionarem o trabalho em sala de aula. A rede também realiza uma vez por ano a Olimpíada Municipal de Matemática, voltada a alunos de quarto a nono ano, em parceria com a Universidade do Estado de Mato Grosso. A nova legislação também prevê a criação de um grupo de aprofundamento e a possibilidade de bolsas de incentivo aos participantes, conforme a disponibilidade de recursos. Os critérios para entrar no grupo e também os valores das bolsas ainda serão definidos por decreto. Com essas informações eu me despeço, desejando uma excelente quinta-feira a todos. Voltando ao Estúdio Glass.
0: Muito obrigado, Beatriz, pelas informações. Ó, escuta só essa notícia. Mulheres da segurança pública vão poder se aposentar aos 47 anos. Essa mudança vale para policiais penais, militares, civis e bombeiras.
2: A decisão ela foi reconhecida administrativamente pelo governo de Mato Grosso e pela MTPREV, após uma ação do Sindicato dos Policiais Penais. O caso começou quando uma policial penal teve negado um pedido de aposentadoria aos 47 anos. O sindicato questionou a regra estadual que exigia idade mínima de 50. Segundo a entidade, a norma contrariava um entendimento do Supremo Tribunal Federal que garantiu redução da idade para mulheres da segurança pública. Com o reconhecimento do direito pelo Estado, a Justiça encerrou o processo nesta semana.
0: A eleição da Associação Mato-Grossense dos Municípios foi suspensa pela Justiça ontem. A votação acontecia na capital, era realizada na capital. 99 prefeitos já tinham votado. O motivo é uma ação do prefeito de Nova Chavantina. Ele questiona mudanças aprovadas no estatuto da entidade e a antecipação da eleição para ontem. Segundo a decisão, o pedido de urgência ainda não tinha sido analisado. Com a eleição já em andamento, a desembargadora determinou a suspensão temporária para que a 11ª Vara Civil analise o caso. A AMM informou que vai cumprir a decisão, aguardar a definição da justiça sobre os próximos passos. Inclusive, a justiça mandou lacrar as urnas, até porque 99 prefeitos já tinham votado e agora é necessário saber qual a decisão da justiça e quando essa eleição será retomada.
2: Agora a gente fala sobre votação, já que a gente está falando de eleição, Cleto. Presos provisórios vão poder votar nas eleições deste ano em Mato Grosso. 4 unidades prisionais terão urnas eletrônicas para atender esses eleitores. Segundo o TRE de Mato Grosso, 148 presos provisórios estão aptos a votar no estado. As urnas serão instaladas em Arenápolis, Nortelândia, Pontes Lacerda, Juara. Pontes tem o maior número, tá? São 65 eleitores habilitados. Preso provisório é quem está detido, mas ainda não tem condenação criminal definitiva. É bom a gente reforçar essa informação.
0: Pela regra que vale para 2026, essas pessoas podem votar se estiverem com a situação eleitoral regular, tiverem feito a regularização, a transferência do título dentro do prazo. Mas essa pode ser a última eleição com o voto de preso provisório. É que tem uma mudança na lei feita em março que restringiu esse direito. O TSE, porém, decidiu em abril que a nova regra não poderia ser aplicada agora. Isso por causa do princípio da anualidade eleitoral que está previsto na Constituição. A decisão garante o voto de preso provisório nessa eleição, mas mantém a mudança, então, para as próximas eleições. 6h54, a gente traz novas informações sobre a crise no STF. O STF ainda não definiu se mantém para a próxima semana o julgamento envolvendo André Mendonça. A sessão está marcada para 23 de setembro, mas o STF precisa resolver antes um impasse sobre a forma como os casos de Mendonça e Alexandre de Moraes serão analisados.
2: Na sessão de ontem, os ministros não falaram sobre esse assunto. Ontem, o silêncio sobre esse assunto reinou ali, né? O clima é de cautela depois dos confrontos entre integrantes na corte na terça-feira. Mais cedo, em um evento, ainda ontem, sobre controle interno, a ministra Carmen Lúcia falou sobre a confiança da população nas instituições.
3: A democracia vive da confiança que o cidadão tem, que a cidadã tem nas suas instituições. Eu digo isso com muito lamento pelos momentos que nós estamos passando de descrença, de desânimo com a administração pública. A busca do acerto é uma imposição, é um dever que todos nós servidores temos para garantir essa confiança que faz com que cada pessoa possa acreditar mais no país, possa acreditar mais na democracia e principalmente que ele possa saber que nós temos o dever de prestar o mesmo, o melhor serviço. Não é favor, não é uma prerrogativa, é obrigação e é uma obrigação que nós temos que cumprir.
0: Carmen Lúcia, né, na sua mais plena sinceridade, representando acho que boa parte da população brasileira. Parte da corte defende que os casos sejam analisados juntos. Outra parte quer que cada um seja tratado separadamente. O ministro Flávio Dino, a gente lembra, ele pediu vista, interrompeu a análise. Com isso, ainda não há decisão sobre o caminho do julgamento. A gente escuta agora o que diz o professor de Direito Constitucional da FGV, o Oscar Vilhena.
4: Tribunais são feitos para tomar decisões. Nós temos um problema grave, há denúncias de lado a lado que são extremamente graves e que precisam ser apuradas, tá? Então, é necessário que os ministros encontrem um meio para se fazer isto. E imagino que essa deva ser a trilha que vai ser percorrida agora pelos ministros do Supremo Tribunal Federal. Eles têm que encontrar um caminho para sair da crise em que eles puseram o tribunal.
2: Outro ponto é o possível empate na votação. Uma das discussões é se o presidente do STF, o Edson Fachin, ele poderá desempatar ou se o resultado deve beneficiar o ministro alvo das suspeitas. Ouça também o que disse o professor da Universidade Federal do Rio de Janeiro, Gustavo Sampaio.
5: Se a extensão da crise opera efeito contra a imagem do próprio Supremo Tribunal Federal, porque a nossa Suprema Corte hoje tem uma tarefa preliminar, a de demonstrar à sociedade brasileira que ela é capaz de resolver internamente os seus próprios conflitos, que ela é capaz de dissolver as controvérsias dentro de si. Se ela demorar muito, se o Supremo Tribunal Federal for de postergação em postergação, demorando muito para resolver a crise, corre-se o risco que isso termine no Senado Federal, com uma manifestação de impeachment de ministros da Suprema Corte, o que agravaria a tensão entre os poderes e comprometeria ainda mais a imagem do Poder Judiciário brasileiro.
0: Muito bem, crise no STF instalada, não tem regras claras. O próprio presidente Edson Fachin não sabe muito bem como conduzir isso, porque é inédito, nunca aconteceu no Brasil. E quando falta regra clara, a coisa vira uma bagunça, essa é a verdade, né? A expectativa agora é saber se o Supremo conseguirá resolver esse impasse antes da sessão prevista para a semana que vem. Muito provavelmente não. E tem um outro detalhe que a gente aqui não falou, mas é a questão técnica jurídica. Está se analisando se, caso abra a investigação, por exemplo, Alexandre de Moraes, ele vai responder no âmbito penal ou no âmbito administrativo? É isso que está pegando. Porque, provavelmente, essa votação que começou na terça, ela vai empatar 4-4, né? E aí, quem vai desempatar? Quem que vai desempatar? Se for penal, existe um termo no direito que fala em dúbio pro réu, ou seja, vai beneficiar quem? O Alexandre de Moraes, no caso, que seria investigado. Então, não se abriria investigação. Agora, se for uma investigação no âmbito administrativo, o Fachin poderia desequilibrar. Ele poderia ter o voto de Minerva, como é chamado. Então, percebam, ainda está tudo em aberto. Não se sabe direito qual será o caminho, como vai ser decidido em caso de empate. Reforço, está 4-3. Flávio Dino ainda vai votar. Provavelmente vai ficar 4-4. E aí se cria uma outra dúvida com relação ao prosseguimento disso.
2: Cleto, mas também eu acho que tem aí uma outra questão que outros juristas já disseram também, que é sobre o Alexandre de Moraes poder votar e dar opinião sobre um processo que tem o nome dele. Então, tem mais essa questão que ainda também está sendo criticada e que a gente vai continuar acompanhando, porque se o voto dele não fosse contabilizado, nós já teríamos um resultado.
0: Perfeito. E se também não tivessem aparecido outras evidências com relação ao Cássio Nunes Marques, né, o Alexandre de Moraes também já tinha perdido na corte. É a crise instalada. Seguimos acompanhando. Ainda hoje a gente traz mais informações, porque no Congresso, Yasmin, após essa polêmica toda, já se fala numa nova reforma do Judiciário. São várias propostas. Daqui a pouco a gente detalha mais sobre isso. 7 horas em ponto, vamos para o intervalo.
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0: 7 horas em ponto, ou melhor, 7 horas 4 minutos. De volta para trazer atualizações do trânsito. Leandro Agostini.
1: Já mudou um reflexo no trânsito dessa mudança? É ali na Palmiro, pro motorista que está próximo ali o acesso ao Parque Atalaia, para quem vai sentido Fernando Corrêa. Ali já tem uma fila formada, a gente sabe que ali próximo tem uma rotatória, então atenção do motorista por ali. E o cuidado também na Fernando Corrêa, sentido centro, próximo à rotatória da Maria de Impina, onde já tem um trânsito carregado e complicado. Na mesma Fernando Corrêa, ali chegando na Coronel Escolástico, também tem fila, e para quem segue agora pela Avenida dos Trabalhadores, pelo menos em 2 pontos, no acesso a Miguel Sutil e também no acesso à Avenida das Torres, tem 2 filas formadas ali. Na saída da Avenida das Torres, devido a esse congestionamento, também tem um trânsito carregado com momentos de lentidão. Falando em Avenida das Torres, ali próximo ao acesso à Avenida Rui Barbosa ou Avenida das Palmeiras, que é aquela rotatória da Viola de Coxo, para quem vai sentido Trabalhadores, tem congestionamento. Em Várzea Grande já mudou o trânsito. Atenção também para quem segue na Mário Andreasa com Celia Cucândia com lentidão, a Avenida da FEB fluindo e outros acessos para Cuiabá, trânsito normal. Daqui a pouco eu trago mais atualizações. Yasmin, Cleto.
0: Muito obrigado, Leandro Agostini. Eu só queria trazer a atualização de um acidente que nós falamos no começo da semana aqui no Primeira Página, que foi aquele acidente envolvendo um carro em frente ao shopping da Avenida Miguel Sutil, gente. A jovem que era vítima, que estava no volante, ela perdeu o controle, ela bateu contra um poste e ficou presa às ferragens. O pai dela ontem, num vídeo numa rede social, disse que o estado dela é gravíssimo e que ela tem 5% de chance de sobreviver. É isso que o pai diz aqui, é uma angústia total. Então, uma atualização de um acidente que a gente trouxe no começo da semana na Miguel Sutil, em frente a um shopping. Essa menina, ela está em estado grave no HMC. Inclusive, a família pede corrente de orações. Ela se chama Ana Júlia Cortez da Guia, que é filha, então, do sargento da Guia. Uma situação muito delicada. Claro, a gente deseja aqui plenas recuperações, também manda boas energias para que ela consiga sair dessa. Nas redes sociais, ela também postou que tinha comprado o carro recentemente. Então, vamos torcer para que ela se recupere o mais breve possível.
2: Agora, 7:06, a gente muda de assunto, vamos falar sobre economia. A taxa Selic caiu para 13,75% ao ano. O corte de 0,25 pontos percentuais foi decidido ontem, quarta-feira, pelo Comitê de Política Monetária do Banco Central. É a 5ª redução consecutiva dos juros em 2026. A decisão pode ter efeito no crédito, nos financiamentos e também nos investimentos. Com juros mais baixos, a tendência é de redução dos custos do dinheiro para consumidores e também para empresas. Ouça o que diz a economista Thaís Zara.
3: Isso traz um espaço para o nosso Banco Central um pouco menor, porque torna a economia deles mais atrativa em termos de investimento, em termos de taxas de juros, e isso reduz a nossa atratividade.
0: O Banco Central também disse que a atividade econômica mostra sinais de moderação, mas o mercado de trabalho continua aquecido. A autoridade monetária manteve a cautela diante das incertezas internacionais e da inflação. Nós estamos falando de guerra no Oriente Médio, estamos falando também de condições climáticas, né? Com o El Niño, tudo isso pode impactar. Para quem tem empréstimo ou está pensando em investir, a orientação é acompanhar as próximas decisões aí do Banco Central.
2: E como é que tudo isso impacta na economia local? Olha, gente, uma pesquisa, dados mostram que a procura por crédito em Mato Grosso cresceu quase 48% entre julho de 2025 e julho de 2026. Os dados são da Confederação Nacional de Dirigentes Lojistas e do Serviço de Proteção ao Crédito. O movimento mostra que consumidores e empresas estão buscando mais recursos para consumir, investir e tirar projetos do papel. Mas é preciso atenção. 33,48% dos consumidores de Mato Grosso têm alguma restrição ativa, o que pode dificultar novos empréstimos e financiamentos. O Fábio Apolinário, analista de competitividade do Sebrae Mato Grosso, fala sobre o aumento da procura.
4: Esse aumento recente provavelmente está vinculado a duas grandes questões. Uma é o elevado grau de endividamento das empresas. Na pandemia, muitas empresas se endividaram, e aí depois a gente teve a retomada, mas ainda há muito resquício de financiamentos que foram feitos lá atrás. E junto com isso vem o fato de que em Mato Grosso é um estado que cresce, então há uma demanda maior por crédito por parte das empresas. Então a empresa ela é instigada, né, pelo mercado a crescer, e aí ela busca crédito. Então muito disso que as empresas estão procurando mais crédito, uma parte significativa disso, são empresas que normalmente já estão endividadas e que estão buscando crédito para tentar redistribuir o negócio, melhorar a gestão, realocar recursos, né? Tem muito isso também.
0: O capital de giro lidera os pedidos de crédito das empresas em Mato Grosso. 42% das concessões de crédito para pessoas jurídicas no primeiro semestre de 2026 foram destinadas a essa modalidade. O saldo chegou a 465 bilhões de reais, segundo o panorama da Serasa. O recurso ajuda empresas a organizar o caixa, reestruturar o negócio, ampliar a operação, colocar projetos em prática. Segundo o Sebrae, muitos empresários buscam orientação antes de contratar o crédito. A instituição oferece consultoria de graça para quem precisa avaliar as opções. O analista de competitividade do Sebrae, o Fábio, ele reforça o alerta sobre a importância de você ter muita cautela e também tomar cuidado.
4: Precisa basicamente primeiro analisar dentro do negócio se o crédito efetivamente é o que vai resolver o problema dele, porque às vezes ele pode estar com estoque alto e não está conseguindo vender, pode estar com problema com inadimplência de cliente, pode estar com problema de prejuízo operacional, que são ações, são questões que faz com que ele fique sem dinheiro, mas que podem ser resolvidas com medidas de gestão, com consultorias, com apoio de instituições como o Sebrae, por exemplo, para que ele possa resolver esse problema sem necessariamente captar um recurso. Mas se efetivamente a necessidade for captar o recurso, aí é muito importante que ele busque a instituição de relacionamento primeiro, né? Tente a menor taxa de juros e questão de prazo. Não conseguindo com a instituição que ele tem relacionamento, aí é importante que ele busque alternativas, mas sempre nessa linha, de que vai ajudar no negócio, que ele vai conseguir pagar, que ele saiba que ele vai conseguir pagar e com custo, o custo seja baixo, as parcelas sejam dentro da necessidade do negócio, né? Se for um investimento de longo prazo, uma parcela mais longa, um parcelamento mais longo, para daí ele não venha ter problemas futuros com esse endividamento, com esse empréstimo que ele está pegando agora.
2: Pois é, mas nem todo mundo consegue esse crédito, viu? A dificuldade de acesso entre famílias cuiabanas chegou a 48% em agosto deste ano. O índice cresceu 7,7% em relação a maio, segundo o levantamento da CNC, analisado pelo IPFMT. O cenário ele tem relação com alto nível de endividamento. Aqui em Mato Grosso, 1 milhão 550 mil consumidores estão inadimplentes. Ao todo, são cerca de mais de 8 milhões de dívidas. A média de dívida por pessoa é de quase R$ 8.600. Já cada dívida tem valor médio de cerca de R$ 1.700. Varejo, bancos, cartões de crédito e contas de utilidades estão entre os principais segmentos do endividamento.
0: Isso aí é uma notícia agora cedo que o Ministério da Fazenda está estudando criar um outro programa para reduzir o endividamento das famílias brasileiras. Proposta sendo analisada pelo governo deve focar em pessoas que têm dívidas e enfrentam dificuldade para pagar contas. É em época de eleição, se promete um monte de coisa. Vamos lá. Você sabe, ouvinte, quanto do seu salário de amanhã já foi gasto hoje? Essa é a pergunta que abre a coluna de hoje do Gustavo de Oliveira. O brasileiro está usando cada vez mais o crédito para consumir, para investir, para resolver contas. Mas cada parcela também representa uma parte da renda que ainda vai chegar. E é sobre essa relação entre crédito, consumo e o futuro que a gente conversa com o Gustavo. Bom dia.
5: Bom dia, Cleto. Bom dia, Yasmin. Bom dia a você, fã da Centro América FM, que nos ouve e fica perguntando: mas que confusão é essa? A taxa de juros está caindo. Inflação está sob controle, mas não estão oferecendo crédito, as famílias estão com dificuldade. É isso mesmo, gente, porque a gente precisa entender o contexto da macroeconomia para explicar como é que isso se reflete para você que está nos ouvindo. Olha, crédito pode ser saudável, pode ser utilizado para realizar um sonho, comprar um automóvel para trabalhar, realizar o sonho da casa própria, ou mesmo comprar um eletrodoméstico, um equipamento para quem é microempresário, para botar um negócio adiante. Esse é o chamado crédito bom, é aquele que leva a sua vida para frente. O problema é quando as pessoas começam a usar crédito para tampar buraco no orçamento. E isso está acontecendo com mais da metade das pessoas que procuram crédito, Cleto. O que que acontece? As contas não fecham, o buraco começa a aparecer, a pessoa toma um empréstimo para tampar aquele buraco no orçamento naquele mês, só que compromete todos os meses futuros. E aí, a conta que já não fechava antes começa a ficar mais apertada com as parcelas. O único jeito, gente, do Brasil sair desse atoleiro de dívidas em que se enfiou é realmente melhorar a renda, melhorar a receita das pessoas. Porque quando a economia cresce e a receita das pessoas, o rendimento delas sobe, elas começam a acomodar mais despesas, conseguem pagar suas dívidas. De outra maneira, não é possível. E o que o governo tenta fazer com esses programas de alongamento de dívida, de redução de juros, é tentar resolver uma parte do problema, que é fazer a prestação caber no orçamento, mas não resolve o principal, que é o excesso de endividamento das famílias e das empresas. Para fechar a coluna, nós temos aí uma Selic de 13,75% ao ano, que o Banco Central ontem ajustou com 0,25% para baixo. Mas o crédito para o consumidor final, gente, ele custa mais de 64% ao ano. Ou seja, essa taxa lá é uma de referência, mas não é a taxa real que as pessoas consomem. Então, essa redução de 0,25% não vai representar uma redução real num cenário onde a inadimplência está crescendo, os bancos e as instituições estão olhando para frente e vendo que o risco aumenta ao longo do tempo.
0: Gustavo, uma dúvida crucial e eu gostaria muito da sua opinião. É mais fácil hoje a gente reduzir o preço dos produtos ou aumentar o salário dos trabalhadores? O que que é mais fácil hoje para a gente...
5: Olha, Cleto, com o comércio desacelerando como está, essas pesquisas estão mostrando isso, os lojistas vão começar a fazer promoções, vão começar a tentar atrair consumidores. A minha dúvida é quem é que tem dinheiro disponível e está disposto a aproveitar essas promoções. Acho que o grande nó que vai ter que ser desatado na economia no ano que vem, quem ganhar essa eleição presidencial, é como é que a gente retoma o caminho do crescimento no Brasil. E para isso, vai ter que ter crédito para as empresas investirem, vai ter que ter muita paciência, mas principalmente vai ter que ter controle das contas públicas, porque tudo isso começa que o governo gasta mais do que arrecada, taxa de juros sobe, quem tem um empréstimo, esse empréstimo fica mais caro, e aí vai muito dinheiro para a instituição financeira e pouco para a economia real. Desatar esse nó é fundamental para que a gente possa crescer. Mas a curto prazo, promoções e aproveitar, quem tiver dinheiro em caixa, aproveitar essas promoções para comprar melhor.
2: Muito obrigada, Gustavo, pela sua coluna de hoje. Mais uma reflexão que a gente traz aqui para o nosso ouvinte, principalmente aquele que precisa pagar conta, que está entre esses números aqui, que é um dos números que nós trouxemos aqui. Até semana que vem.
5: Até quinta-feira que vem, aqui no Primeira Página, gente. Ótima quinta.
0: Intervalo. Na volta tem os indicadores econômicos para você.

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1: A República do Líbano, para o motorista que sai da MT251, precisa de cuidados, porque ali tem congestionamento no sentido centro. Estou confirmando a situação, se é um acidente ou um veículo quebrado, por aplicativos de trânsito, indica acidente. Então atenção quem passa por ali. Outro trecho que o motorista precisa ficar atento é a Prainha, sentido Avenida do CPA, ou seja, Prainha sentido bairro, porque também tem indicativo de acidentes ali, próximo ao acesso da Generoso Ponce. Para quem sai da Generoso Ponce, pega Prainha sentido Avenida do CPA, então o trânsito também fica complicado. E outro trecho que o motorista está com uma movimentação bem pesada é a Miguel Sutil, no acesso à Avenida dos Trabalhadores, dos dois lados da pista. Complicou ainda mais a Coronel Escolástico, para quem sai da Fernando Correia, né, e acessa a Coronel Escolástico. E em Várzea Grande, fluxo ainda considerado bom na Avenida da FEB, porém, continua aquele trânsito bem pesado na Mário Andreasa, com Siria Cucândia, sentido Cuiabá.
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4: Vamos lá, os juros mais altos nos Estados Unidos, podem ter efeitos diretos no Brasil. A taxa americana subiu para a faixa de 3,75% para 4% ao ano. Investidores podem tirar dinheiro de países emergentes como o Brasil. Isso aumenta a procura por dólar, pode pressionar a cotação da moeda. Para o consumidor, juros americanos mais altos também podem manter a pressão sobre os juros no Brasil. Isso afeta o que a gente falou agora há pouco. O crédito, o financiamento, também o investimento. Bom, mercado ontem fechou. Dólar R$5,15, euro R$5,90.
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0: 7h20, estamos de volta para prestar serviço. Em Várzea Grande, quase 7 em cada 10 imóveis ainda não pagaram o IPTU, gente. É isso mesmo, 70% da população ainda não pagou o IPTU deste ano. Segundo a Secretaria de Gestão Fazendária, a inadimplência chega, para ser mais exato, a 67,8%. Dos mais de 162 mil imóveis cadastrados em Várzea Grande, 110 mil estão com o imposto em aberto. A prefeitura já arrecadou 60 milhões de reais, mas ainda existem cerca de 141 milhões de reais em débitos.
1: Entre os bairros com maior inadimplência está o centro, onde 9 em cada 10 imóveis ainda não pagaram tributo. Você não ouviu errado, não. 9 em cada 10 imóveis não pagaram o tributo. Costa Verde, Jardim Eldorado, Paiaguás e São Mateus também aparecem nessa lista. Quem tem débitos pode buscar atendimento lá no Paço Municipal, na subprefeitura do Cristo Rei ou no Centro de Atendimento ao Contribuinte. O serviço funciona de segunda a sexta, das 8 da manhã às 5 da tarde.
0: A Prefeitura de Barra do Garças vai abrir concurso público com 492 vagas imediatas para cargos de nível médio e superior. Lucas Iglesias tem as informações.
2: Bom dia. Os salários iniciais podem chegar a R$13.800. O anúncio foi feito nesta terça-feira pelo Instituto Selecom, que será responsável pelo concurso. O edital ainda não foi publicado e deve ser divulgado em breve pela Prefeitura. Entre os cargos de nível médio estão fiscal de obras e postura, profissional de apoio à educação infantil e profissional de apoio à inclusão escolar. Para nível superior, a previsão de vagas para professores, médico da Estratégia Saúde da Família e procurador municipal. Além das vagas imediatas, o concurso terá 253 vagas para cadastro de reserva. Informações sobre inscrições, taxas, provas e a distribuição das vagas só serão confirmadas com a publicação do edital. Eu volto com vocês aí no estúdio em Cuiabá.
0: Obrigado, Lucas, pelas informações. E agora o nosso assunto é eleição.
1: Isso mesmo, Cleto. O TRE de Mato Grosso atualizou a relação de locais de difícil acesso para as eleições de 2026. Tem comunidade onde eleitor, gente, precisa enfrentar horas de estrada para chegar até a urna e exercer ali o seu papel de cidadão para contribuir com a democracia. Quem tem os detalhes para a gente é a Gabi Brás.
3: O TRE de Mato Grosso incluiu novas localidades na relação de locais de difícil acesso para as eleições de 2026. A lista foi atualizada em resolução publicada no Diário da Justiça Eletrônico. Em Campinápolis, por exemplo, a Escola Municipal Campos Belos, na aldeia Campos Belos, fica a cerca de 250 quilômetros da sede da zona eleitoral, em Nova Chavantina. O trajeto leva em média 4 horas e meia e é feito por estradas sem pavimentação, com pontes em condições precárias e trechos com risco de atoleiro. Em São Félix do Araguaia, a Escola Municipal São Bento, extensão da aldeia Pucanu, também foi incluída. São 145 quilômetros de estrada não pavimentada, com deslocamento de cerca de 2 horas e 25 minutos. Segundo o TRE, é necessário o veículo com tração nas quatro rodas. E em Vila Rica, a Escola Municipal Domingos Pereira Ávila, na comunidade Vila Carmelita, fica a aproximadamente 140 quilômetros da sede da zona eleitoral. A relação reúne ainda aldeias indígenas, assentamentos, glebas, distritos e comunidades rurais em diferentes regiões do estado. A atualização foi aprovada pelo TRE no dia 14 de setembro e ainda precisa ser homologada pelo Tribunal Superior Eleitoral. Gabi Brás, para o Primeira Página.
0: Vamos reforçar aqui, 250 quilômetros em Campinápolis para os indígenas exercerem a democracia. Em São Félix do Araguaia, 145 quilômetros. Em Vila Rica, 140 quilômetros. O porquê será que o TRE não instalou sessão eleitoral nessas localidades? Será que é por conta do baixo número de eleitores? E aí o TRE prefere oferecer transporte? Mas você imagina 4 horas e meia em média em estradas sem pavimentação, pontos em condições precárias para você exercer a democracia. Você acha que isso estimula ou não a ir votar? Com certeza não estimula, né? A pessoa não vai querer andar 4 horas e meia para exercer a democracia. Pelo menos é o que eu penso. Não sei você, ouvinte. Então, temos que entender melhor que o TRE o porquê da não instalação de sessões. Porque a gente sabe que em muitos locais, sim, o TRE faz questão de instalar essas seções, inclusive usa helicóptero do Exército, usa barco da Marinha para fazer a urna eletrônica chegar a esses locais mais remotos e mais distantes também. Trazer a participação do ouvinte, a Cristiane, nosso ouvinte, está nos alertando sobre uma situação diferente ali na República do Líbano. Bom dia, Cristiane.
4: Alô, bom dia. Eu tô indo aqui, chegar daqui da estrada da Guia, entrando na cidade, nessa rotatória aqui do posto Bom Clima, tá tudo travado. Quem vem da estrada da Chapada para entrar aqui pro Monte Líbano, tá todinha travada, tá? Tem um carro aqui, de certo meio suspeito, com as portas abertas, sem placa. Aí é o carro da polícia parado atrás, tá chegando mais gente. E vai demorar pelo jeito o negócio aqui. Travou tudo aqui nessa rotatória aqui, tá? Puder desviar, melhor.
0: Obrigado, Cristiane, pela sua colaboração, tá bom? Tô dando uma olhada aqui. República do Líbano está bem congestionada mesmo, principalmente ali passando o viaduto da Miguel Sutil, mas o trecho que ela se refere é um pouquinho mais à frente, né? Estou em contato já aqui com o comandante do batalhão dessa área para entender que ocorrência é essa, o que de fato aconteceu, e assim que eu tiver a informação eu trago também por aqui. 7h27, vamos para o intervalo? Vamos fazer uma pausa rápida e na volta o nosso compromisso aqui com você é de atualizar a crise no STF. Gente, agora parlamentares do Congresso Nacional estão com propostas para mudar as regras do Poder Judiciário. Sim, já se fala numa reforma do Judiciário e propostas são várias, tá? Pelo menos 30 iniciativas sobre o tema estão em tramitação no Congresso Nacional. A gente fala desse assunto depois dos comerciais. 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

0: 7h31, de volta com Primeira Página. Boa manhã para você, ouvinte, na sintonia aqui da sua Centro América Easy. Leandro Agostini atualiza pra gente como é que tá o trânsito agora.
1: Alô, bom dia.
0: Daqui a pouco a gente fala, então, sobre o trânsito. O Leandro vai trazer as informações pra gente. Mas tem uma atualização aqui, Cleto, sobre um acidente que nós já noticiamos algumas vezes aqui no Primeira Página. O motorista de uma BMW que foi indiciado pela Polícia Civil por homicídio doloso, esse caso a gente contou aqui, após esse acidente que matou um entregador aqui em Cuiabá, esse caso aconteceu na madrugada de 30 de agosto na Avenida Isaac Povos, e ele foi indiciado, tá, o motorista. Segundo a investigação, esse carro que ele estava dirigindo chegou a 177 km por hora. Imagina só, na Avenida Isaac Povos, em um trecho onde o limite era de 50 km por hora. O motorista também teria avançado os semáforos e atingido dois motociclistas.
2: Pois é, o primeiro motociclista sobreviveu, cerca de 700 metros depois. O motorista atingiu o entregador Paulo Messias Simão da Costa, de 23 anos, que morreu. A polícia também indiciou o motorista por tentativa de homicídio, fuga do local, omissão de socorro. O inquérito agora vai para o MP, né? Então, a Polícia Civil terminou a investigação e indiciou o motorista por homicídio doloso. E aqui um ponto de atenção, tá? Acidente de trânsito geralmente é homicídio culposo, quando não se há intenção de matar, porque o culposo se entende que é negligência, imperícia e imprudência, certo? Nesse caso, a Polícia Civil, a Deletran, está entendendo que o motorista, ele teve o dolo, ele teve a intenção de matar o moto entregador. É o que a polícia pensa.
0: Assumiu o risco, né?
2: O MP, ele pode mudar de opinião. Então, temos que ver como que o MP vai tratar esse assunto, porque a gente já acompanhou em outros casos, por exemplo, aquele atropelamento da FEB, Yasmin, que o motorista também estava em alta velocidade e acabou matando uma idosa. Num primeiro momento, a polícia defendia uma coisa, depois foi para o MP defendeu outra. Então, são técnicas do judiciário que a gente precisa analisar.
0: Inclusive, aquele motorista que teve essa morte lá em Várzea Grande, na Avenida da FEB, ele se livrou, digamos assim, do júri popular. Então, nesse caso também tem isso, porque dependendo de como for considerado o crime, também tem essa, também muda essa questão do júri, né, Cleto?
2: 7h33, ainda falando de judiciário, o ouvinte está participando, né? Está opinando também sobre a crise no STF, inclusive comentando sobre a questão da reforma que é necessária nesse momento, pelo menos é o que os especialistas avaliam, da reforma no judiciário. Gabriela, nosso ouvinte, bom dia.
3: Bom dia, amigos da Centro América, aqui é a Gabriela e eu queria deixar a minha opinião sobre a crise no Supremo. Eu acho que tudo começa realmente pelo começo. Eu não consigo entender porque para todos os outros cargos do judiciário é necessário concurso público e então, né, o que prevalece é a meritocracia e para o mais alto cargo basta indicação do presidente da República. Como pode haver separação dos poderes? Como pode haver isenção se ele já tem desde o início um comprometimento com quem os indicou para o cargo, né, onde eles estão? E outra, realmente, essa questão das competências de cada um. Por que não haver um concurso também para juízes, para desembargadores, né, para pessoas com alguns critérios que possam se aplicar e se tornar realmente um membro daquela instituição? E não apenas pela indicação, pela afinidade com o presidente, enfim. Então, deveriam aproveitar essa reforma que está sendo proposta no Congresso, reforma do Judiciário, para realmente colocar uma cláusula dessa, concurso público para se tornar juiz do Supremo Tribunal Federal.
2: Muito obrigado, Gabriela, pela sua participação. Segundo o levantamento do portal G1, pelo menos 30 iniciativas sobre o tema estão em tramitação nas duas casas do Congresso Nacional. A maior parte das propostas mexe com o próprio STF. Entre as ideias estão a criação de mandatos para ministros, mudanças na forma de escolha dos integrantes da corte e novos critérios para ocupar uma vaga. Uma das propostas, a mais recente, foi apresentada por um deputado do PT de Minas Gerais, o Reginaldo Lopes, que prevê mandato de até 10 anos para ministros do STF e idade mínima de 50 anos para novas nomeações. Outra proposta do deputado Danilo Forte, do PP do Ceará, prevê mandato de 8 anos e propõe dividir entre executivo, legislativo e judiciário a indicação dos ministros, ou seja, não seria mais uma prerrogativa só do presidente.
0: É, porque hoje o presidente ele indica e o Senado tem que aprovar, temos isso. As mudanças ainda não estão em vigor. Essas mudanças que o Cleto comentou aqui, as propostas precisam cumprir as etapas de tramitação no Congresso e no caso das PECs, são necessários 171 apoios na Câmara para o início da tramitação. A discussão também chegou ao próprio STF, um grupo criado pela Corte recebeu 87 sugestões de órgãos, entidades e representantes da sociedade civil para uma possível reforma do Judiciário. A última grande reforma do Judiciário foi aprovada em 2004, depois de quase 13 anos de tramitação no Congresso.
2: 7h36, a gente fala agora sobre as facções criminosas. Ontem teve uma informação importante que circulou. A Casa Branca acusa o governo brasileiro de falhar no combate ao PCC e ao Comando Vermelho. Essa crítica está num documento enviado pelo presidente dos Estados Unidos ao Congresso americano.
0: Segundo o texto, as duas facções são classificadas pelos Estados Unidos como organizações terroristas e representam uma ameaça à segurança internacional. O documento cobra mais ações contra as facções e o tráfico de drogas. O Ministério da Justiça se manifestou nesta manhã, rejeitou a acusação e disse que o Brasil não tem falhas no combate ao crime organizado.
2: A pasta destacou operações federais, a nova lei antifacção, prejuízos bilionários ao narcotráfico. O governo também diz aguardar a resposta dos Estados Unidos a uma proposta de cooperação que foi entregue pelo Lula em maio. Mesmo com as críticas, o Brasil não está na lista americana de 23 países considerados principais centros de produção ou trânsito de drogas. Chama atenção, né? Essa posição do governo brasileiro não tem falhas no combate ao crime organizado, é o que defende o governo brasileiro. Yasmin.
0: Ainda sobre assuntos internacionais, a União Europeia convidou o Canadá a se tornar o primeiro Estado associado do bloco. O convite foi feito ontem, quarta-feira, durante uma reunião no Parlamento Europeu. A proposta não significa que o Canadá vai entrar na União Europeia, tá? A ideia, na verdade, é criar uma aliança mais próxima, com cooperação política e econômica. A presidente da Comissão Europeia, a Ursula, ela disse que a Europa precisa de mais independência em um cenário internacional que seja também mais, que está instável. O primeiro-ministro do Canadá também defendeu uma aproximação com o bloco. A iniciativa, ela ocorre em meio às tensões comerciais entre Canadá e Estados Unidos. A União Europeia tenta ampliar essa parceria com eles e reduzir a dependência de outros países.
2: 7h38, hora da previsão do tempo.
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2: Bom, hoje o sol aparece entre algumas nuvens, o calor está predominando em grande parte do estado. No oeste, no noroeste, no sudoeste, na faixa central e também no sudeste do estado, a umidade disponível na atmosfera, combinada ao aquecimento, favorece a pancadas de chuva. Então, nós podemos ter pancadas de chuva. O destaque para Bom Jesus do Araguaia hoje com 40 graus, enquanto Rondonópolis e Nova Nazaré registram 39. E em Cuiabá, Cleto, o que você conta pra gente? Ó, Cuiabá o dia será de sol com aumento de nuvens ao longo do dia, tá? E à noite nós podemos ter pancadas de chuva, pelo menos que diz a previsão, tá? Então à noite podemos ter registro de pancadas de chuva, claro, pancadas isoladas. Então é muito difícil de prever onde que vai cair. Hoje, máxima de 37 graus, amanhã o dia começa com 24, máxima de 38 e assim sucessivamente, até domingo pelo menos, nós vamos ter aumento nas temperaturas. É o calor extremo retornando à nossa capital. 39 graus está marcando aqui para domingo. E aí, terça e quarta, permanece aquela previsão de chuva, tá, gente? Então, a gente vai reforçando isso também ao longo dos próximos dias. O recado para hoje é muito calor, tempo seco e com a umidade disponível na atmosfera, com esse calorão todo, nós podemos ter, então, pancadas isoladas de chuva.
0: Agora a gente traz oportunidade para você de ensino, de educação. O IFMT está com 75 vagas abertas para o curso de Tecnologia em Sistemas para a Internet, na modalidade de ensino à distância. Atenção, as oportunidades são para o segundo semestre deste ano, estão distribuídas em 7 polos de Mato Grosso e também em Goiás. Há vagas em Aripuanã, Cáceres, Lucas do Rio Verde, Planaltina, Porto Espiridião, Sapezal e Várzea Grande. Em Várzea Grande tem 15 vagas e os outros polos 10 vagas cada. Os candidatos podem concorrer com a nota do Enem realizada entre 2010 e 2025. É, o exame realizado dentro dessas datas. Nessa modalidade não há taxa. A outra opção usa as notas do histórico escolar do ensino médio e tem taxa de R$50. 60% das vagas são reservadas para quem fez todo o ensino médio em escola pública, além das reservas previstas pelas ações afirmativas. As inscrições, atenção, vão até o dia 20 de setembro. Os detalhes estão nos editais que foram publicados pelo IFMT. E lá no nosso portal, primeira página, também você encontra uma reportagem completa com um atalho para esse edital.
2: Você sabia, ouvinte, que Chapada dos Guimarães vai ter um novo morador? É, ele se chama Sandro, é um elefante. Deixou o zoológico de Sorocaba ontem, está a caminho, então, de Chapada dos Guimarães. A transferência, ela cumpre uma determinação da justiça após anos de disputa sobre o destino do animal. Essa saída ontem foi por volta de meio-dia. Antes disso, a operação começou 5 da manhã, com a instalação de um guindaste de grande porte ao lado do recinto. O Sandro entrou sozinho na caixa, que foi içada por cima de um muro, colocada num caminhão. A despedida do Sandro lá de Sorocaba, ela foi marcada por protestos. Um grupo de moradores se reuniu na frente do zoológico para tentar impedir a saída do caminhão. É isso mesmo. A polícia militar foi chamada, teve que dispersar os manifestantes com o uso de spray de pimenta. O Sandro, ele tem 54 anos, vivia no zoológico desde 1982 e agora ele percorre cerca de 1.600 quilômetros até o santuário.
0: Cleto, e aí fica a pergunta, por que que tanta gente está se manifestando para que o Sandro não venha para cá? Porque se a gente for pensar do jeito lógico, o santuário em Chapada tem um espaço muito grande, é um espaço que ele não vai ficar ali servindo de amostra para que as pessoas o vejam. Ontem também circulou um vídeo em que o tratador do Sandro lá no zoológico, ele chora quando o Sandro entra dentro da caixa porque é apegado ao animal. E aí esse vídeo repercutiu. O que muitas pessoas dizem, por que esses manifestantes estão contra a vinda do Sandro para cá, é que ele é um animal já idoso, que ele pode sofrer na viagem, que ele pode não se adaptar ao novo espaço e que muitos dos animais que vêm para a Chapada, para esse santuário, como já são animais idosos, já tem tem doenças, risco de saúde, eles acabam falecendo no santuário. Mas é importante a gente dizer que foi feita uma investigação sobre isso. O Ibama atuou junto com a SEMA para analisar as mortes dos elefantes lá no santuário, porque alguns acabaram falecendo logo alguns meses após chegar no santuário, mas foi comprovado que o problema, porque lá no santuário eles têm os biólogos, têm também os profissionais veterinários, todos que acompanham esses animais. Acho que eles já chegaram ao santuário, os animais que faleceram, com problemas e muito debilitados. Então, grande parte dessa manifestação contra a vinda do Sandro é devido a isso. Mas ele já está a caminho e a previsão é que ele chegue no santuário sexta-feira, dia 18, amanhã, ou seja, né, amanhã, para fazer, então, para chegar e ficar nesse novo espaço que foi determinado pela justiça.
2: Yasmin, uma notícia que acaba de chegar, 7h44, a gente comentou agora há pouco daquele acidente na Miguel Sutil, né? Envolvendo uma jovem no começo da semana, a estudante identificada naquele acidente, se chama Ana Júlia Cortez. O pai dela acaba de informar, então, que ela não resistiu e que, infelizmente, ela faleceu no HMC. Ela ficou gravemente ferida naquele acidente na Miguel Sutil, em frente a um shopping.

0: estação pela Miguel Sutil, no viaduto do Despraiado, onde o trânsito é bom. Também na trincheira Jurumirim, movimentação considerada normal. E no centro de Cuiabá já é outro cenário, com lentidão ali na Prainha, próximo à Praça Ipiranga, para quem segue sentido Avenida do CPA, também descida do Morro da Luz com congestionamento. E aí nós temos os pontos de sempre, onde é pontual, tem congestionamento pela Miguel Sutil, principalmente na rotatória do Círculo Militar, para o motorista que segue nesse momento o sentido trincheira Santa Rosa. Em Várzea Grande, movimentação também é boa, motorista consegue seguir normalmente. Observações mesmo ainda é a Avenida da FEB, onde tem que ter muita tranquilidade. Não tem registro de acidentes de acordo com a Guarda Municipal. E em Cuiabá também não tem registro de acidentes de acordo com a Secretaria de Mobilidade.
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3: 7:47.
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0: De volta com uma dica de cultura para você. O Sesc Arsenal recebe nesse fim de semana a sexta edição do Festival Mato Grossense de Choro. A programação tem shows de graça e também tem uma atração, né? Um evento sobre música brasileira. A abertura acontece na sexta, às 19h, com o Corpo Musical da Polícia Militar. Depois, Fátima e Marinho convidam Lorena Lee para um show especial.
1: Isso mesmo, é uma masterclass que reúne música brasileira. No sábado, das 9h às 11h, o grupo Choramingando, de Sorocaba, ministra uma masterclass de graça sobre a linguagem do choro. Vitória Zanqueta, coordenadora de cultura do Sesc Mato Grosso, traz mais detalhes sobre como vai funcionar essa oficina.
2: A gente tem uma oficina da Masterclass de Choro que está aberta para inscrição e ela acontece no sábado de manhã às 9 horas. A ideia é que a gente tenha participação de pessoas que têm sim, o domínio, né, do instrumento. Podem vir diferentes instrumentos, violão sete cordas, pandeiro, instrumentos de sopro. O importante é que tragam o instrumento e tenham interesse em se aprofundar nesse gênero tão importante da nossa música, tão tradicional, que é considerado inclusive patrimônio material brasileiro. Então, esse interesse, fazer a inscrição no nosso site, sescmt.com.br. A gente tem lá o link, preencher todas as informações e trazer um instrumento no dia da oficina.
0: E no domingo, às 19h, o Jardim do Arsenal recebe o show Elas no Choro, com grupos femininos da cena cuiabana. A programação, então, reforço para você, é de graça. Várias atrações nesse fim de semana no Sesc Arsenal aqui em Cuiabá.
1: E outra informação aqui sobre música, a Anitta está entre os indicados ao Grammy Latino 2025.

0: 2016 e disputa uma das principais categorias da premiação, Álbum do Ano, com Equilíbrio. O Brasil terá também, aparece em outras categorias de destaque. Loulos Gilberto concorre à gravação do ano com Amor Nos Encontrou e também disputa o prêmio de Artista Revelação. Zana concorre à Canção do Ano com Nilo e Zeca Veloso, filho do Caetano Veloso, também está entre os indicados Artista Revelação. A 27ª edição do Grammy Latino é realizado no dia 12 de novembro em Las Vegas, nos Estados Unidos. E o Brasil também pode ter representante no Oscar 2027. Feito Pipa, de Alan de Berton, ele foi escolhido para disputar uma vaga na categoria de melhor filme internacional. O filme tem Lázaro Ramos no elenco e conta a história de Gugu, um menino de 12 anos que vive com a avó, enquanto ela enfrenta o avanço do Alzheimer. A produção já foi premiada em festivais internacionais, inclusive com o Urso de Cristal de melhor filme. No Festival de Gramado, Feito Pipa levou 4 troféus, entre eles melhor filme pelo júri popular. A estreia nos cinemas brasileiros está marcada para dia 5 de novembro. 7h52.
1: Esporte.
0: Flávio Santos, bom dia para você. E eu começo te perguntando: o que que aconteceu com a Sele Santos? Com o Sele Santos? Bom dia.
2: Bom dia. Olha, quanto tempo, hein? Bom dia. Bom dia, Cleto. Bom dia a você que está acompanhando nosso primeira página. Vamos falar de Libertadores primeiro. Daqui a pouco a gente vai falar de Copa Sul-Americana. Olha, que
0: vou dar tempo pra você pensar na resposta, tá?
2: Eu já pensei, já.
0: Vou dar tempo pra você pensar.
2: Quarta-feira, que quarta-feira, hein? Ó, Libertadores. Porque a Libertadores é um patamar mais acima, né?
0: Então vamos lá.
2: Vamos lá. Vamos começar com LDU e Palmeiras. Quase, hein, Palmeiras? Quase,
0: hein? Foi com emoção, hein?
2: Foi com emoção. Bateu
0: muita
2: na
0: emoção.
2: Trave. Quem achava que ia ser fácil pela vantagem de 1-0 no jogo de ida, o Palmeiras foi na altitude de Quito, lá no Equador, e perdeu, né, nos minutos finais, 2 gols da LDU, 3-2 no tempo normal para a LDU. E aí a decisão foi para os pênaltis. 4-3 para o Palmeiras, que foi mais eficiente nos pênaltis e conseguiu aí a sua classificação para a semifinal. E agora vai pegar o Fluminense, um confronto brasileiro, Fluminense e Palmeiras.
0: O goleiro do Palmeiras se consagrou ontem, porque a torcida tinha dúvidas com relação a ele.
2: Duas defesas do cara.
0: Duas defesas e conseguiu ontem fazer o nome dele.
2: Precisava, né? Apareceu bem. O goleiro, claro, faz a diferença, como o goleiro do Atlético fez ontem, daqui a pouco
0: sim,
2: a gente vai falar.
0: 2,04 metros, Carlos Miguel.
3: Então, nunca critiquei Carlos Miguel.
0: Os torcedores do Palmeiras hoje estão assim.
2: É verdade. E daí tem até um meme na internet, né? A presidente Leila Pereira botou lá no Instagram dela: e aí, estão mais calmos?
0: E a foto, fizeram com a foto do Carlos Miguel, com o cabelo da Leila. Olha.
2: Mas o Palmeiras tá lá, tá na semifinal. Vamos pro jogo do Corinthians. Oh, Corinthians, hein? Lá
0: gente,
2: em Itaquera.
0: Que jogo, hein?
2: Vocês assistiram?
0: Eu assisti o final. Eu consegui
2: estádio
0: assistir.
2: Lotado.
0: Aquele chute horroroso.
2: De Memphis Depay. Tava 1-0 pro Estudiantes da Argentina. Jogo de ida 1-1. E aí, último lance do jogo. Pênalti pro Corinthians. Juizão foi no VAR, tal. O time argentino pressionando, né? Pênalti marcado, estádio lotado, todo mundo pronto pra comemorar o gol do empate. Exato. E aí o Memphis Depay, o holandês, chutou a bola na lua, né?
0: Caro, acho que o torcedor pensou assim: é o nosso jogador, ele vai finalizar, não tem.
2: E foi muito vaiado, né? O pessoal.
0: Não, nossa, mas o chute realmente foi muito feio.
2: Foi
0: horroroso.
2: Claro que o jogador não faz isso por querer, né? Mas que infelicidade do Memphis Depay.
3: E aí, o melhor jogador, ele tem que bater primeiro ou tem que bater por último?
0: Não, mas nesse caso foi um pênalti ainda dentro do tempo.
2: É, um pênalti que ele empataria o jogo e aí sim levaria a decisão para os pênaltis.
0: Não, né? Foi nem no... O do Palmeiras foi para os pênaltis, mas no caso do Corinthians não foi. Foi dentro do tempo normal.
2: Né? Se o Memphis
0: a conversão seria.
2: Tivesse marcado o gol. Então, Estudiantes está na semifinal, time argentino. Fizeram festa ontem lá em Itaquera, a gente sabe, né? Sempre aquela rivalidade Brasil e Argentina. E deu Estudiantes, que vai agora pegar Flamengo ou Independente Del Valle. Aqui acho que é impossível o Flamengo perder essa vantagem, mas pelo que vimos ontem...
0: Jogo é jogo, né?
2: Tem que ficar esperto. Maracanã vai estar lotado, todos os ingressos vendidos aí para Flamengo Independente Del Valle hoje, 8:30 PM. Vamos para a Sul-Americana, ontem tivemos um confronto brasileiro. E aí? O Santos tinha vantagem 2-0 na ida, o Atlético Mineiro venceu 4-2 no tempo normal.
0: Te pergunto de novo, o que aconteceu com a Série Santos?
2: 4-4 placar agregado, a decisão foi para os pênaltis. E aí, o Galo foi mais competente, né? Venceu 3-1. E o Neymar, que tirou onda na ida, né? Lembra que teve um vídeo que gravaram a torcida, ele tava na arquibancada, falou que ele não jogava contra time pequeno. Eu acredito que isso acabou inflamando, claro, o Atlético Mineiro, que o jogador... Olha, com 17 segundos de jogo, o Atlético fez 1-0. Daí depois fez 2-0, né? O Santos diminuiu, mas foi um jogão. E aí, o Santos tava sem Neymar, sem o Coutinho, que não estreou ainda, né? Sem o Cebolinha, né? E as
0: os bastidores ali no vestiário, os vídeos dos jogadores zoando Neymar, falando, né? Não joga contra time pequeno, mas fez falta não jogar contra um time pequeno, que na verdade não é nada pequeno, né? Se a gente for olhar aqui pelo resultado de ontem.
3: Teve jogo atrasado do Brasileirão também, Flávio?
2: Teve um jogo atrasado. Ah, só pra completar aqui a Sul-Americana, o Atlético Mineiro está classificado e vai pegar agora Montevideo City Torque ou Cienciano do Peru, né? O time uruguaio perdeu na ida, 2-0 para o Cienciano, tem a vantagem, então vai ser o adversário do Galo. A outra semifinal, outro confronto, Brasil-Argentina, né? Boca Juniors e Vasco da Gama na outra semifinal. E ontem nós tivemos um jogo atrasado da 21ª rodada. Botafogo fez 3-2 no Grêmio. E o Botafogo, que já contratou o técnico Tite, hein? Olha o Tite. Ontem estava no camarote lá assistindo o jogo. Não ficou no banco de reservas, foi contratado, mas não estreou ainda. Viu a vitória de 3-2 pro Botafogo. E o Renato Gaúcho, que fez a estreia ontem, estava ao lado do Felipão, né? Que é o coordenador técnico do Grêmio.
3: Só faltou um chimarrão ali pra gauchada, né? Renato Gaúcho, Tite, Felipão.
2: Ó, Grêmio, 16º. 16º com 28 pontos, tá ali pertinho da zona de rebaixamento, mesmo a pontuação do Vasco, que tá no Z4. E o Botafogo foi a 35 pontos, 11º. Amanhã a gente fala da rodada do fim de semana, tá bom?
3: Fechou.
2: Bom dia.
3: Fechou, Flávio Santos. Até amanhã. Um abraço. Ah, para encerrar, uma notícia positiva aqui. Aos 12 anos, um jovem de Cuiabá já fala 12 idiomas, transformou a paixão por ciência em livro. É o José Murilo Bernal Barreto Carneiro. Ele lançou um livro na Bienal Internacional do Livro de São Paulo no último domingo. Na obra, elementos da tabela periódica ganham personalidade, histórias, aparência humana. O José também criou as ilustrações, escreveu o livro em português e inglês.
0: Olha só, hein? O interesse por idiomas começou muito cedo. Ele tem 12 anos, lembrando, tá? Fala 12 idiomas. Bilíngue desde os 3 anos. Ele hoje estuda 12 línguas e se encanta pela escrita e pela gramática. A ideia do livro surgiu depois que José descobriu a tabela periódica e passou a pesquisar esses elementos. Agora ele usa a criatividade dele para aproximar mais pessoas da ciência. Uma história que mostra como curiosidade e imaginação podem transformar conhecimento em inspiração.
3: Com essa informação a gente fica por aqui, ouvinte, desejando você uma ótima quinta-feira, bom trabalho e até amanhã.
0: Até amanhã, ouvinte.
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0: Tribalistas já se namoraram. Bee Gees, quem mais na programação? Matt Bianco, Bruno Mars, Anderson Paak. 8h17, vamos com informações do trânsito. Leandro Agostini atualizando já por aqui.
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0: Vamos lá então, Agostini, bom dia.
2: Fala, Schnitz, bom dia para você, para todo mundo que acompanha a Rádio Centro América. Uma excelente quinta-feira. Deixa eu começar falando de Várzea Grande. Pela última atualização da Guarda Municipal, não tem registro de acidentes em atendimento. O trânsito ele segue movimentado agora nos dois sentidos da Avenida da FEB, principalmente nas proximidades ali da trincheira do 0KM, mas está fluindo. Trânsito também fluindo na Prefeito Murilo Domingos, na Ulisses Pompeu. Breve lentidão na Flinto Miller, ali na lateral do shopping, sentido aeroporto, que é normal. Também na Arthur Bernardes, que é saindo do bairro Ipazi, também aqui lá naquela região do shopping. E lentidão na Ulisses Pompeu, na rotatória do bairro Figueirinha, para quem vem da Avenida Júlio Campos e vai para a região central. Aí na Mário Andreasa, sentido Cuiabá, também tem lentidão. Trânsito fluindo agora na Ponte Sérgio Mota, fluindo também nos dois sentidos da Ponte Sarita Baracate, no Parque do Lago. Em Cuiabá, trânsito movimentado, né? Um trânsito intenso, mas ainda dá para seguir. Quem segue, por exemplo, nesse momento ali pela Beira Rio, pega uma certa dificuldade para quem vai sentido Porto, próximo às universidades ali, devido ao horário, mas dá para seguir normalmente. Pelo córrego do Barbado também, trânsito fica lento no acesso a Fernando Correia, e Fernando Correia sentido centro, o que é normal ali próximo ao acesso da Palmira, rotatória da Maria Gimpina, fluxo grande, próximo também ao acesso à Avenida Beira Rio, todos esses pontos que eu falei sentido centro, tá? E estou acompanhando também uma lentidão na Avenida do CPA por alguns momentos, sentido centro, próximo ao acesso à Avenida Mato Grosso. Então, muita atenção quem passa por ali. Miguel Sutil, soltatórias, né, Schmidt? Isso é normal, tem uma movimentação lenta, principalmente a do Círculo Militar, dos dois lados da pista, principalmente para quem vai sentido Parque Mãe Bonifácia.
0: Valeu, obrigado, viu, Agostini? Bom trabalho.
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0: Muito bem, tempo firme nesta manhã de quinta-feira, 29 graus a temperatura neste momento, umidade em 52%, a temperatura máxima para hoje 37 graus.
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0: Muito bom esse som, hein? Canção Noturna. Skank. Change com Liz Stanfield. Olha, daqui a pouco tem a música do dia pra você.
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0: Agora 8:34.
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8: Muito bem, vamos nós aqui com este clássico do Supertramp, Give a Little Beat, lá de 1977. É um dos maiores clássicos da banda, né? A música traz uma mensagem simples e universal sobre amor, carinho, generosidade e a importância de compartilhar um pouco de si com alguém. Ela chegou aí ao top 20 na Billboard Hot 100 nos Estados Unidos lá em 1977. E hoje é destaque de hoje na música do dia. Supertramp aqui na programação Classe Executiva. 8h40 agora. Vamos lá então, bom dia.

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0: Agora faltam 10, 11 para as 9 e está chegando aquele momento para degustarmos juntos. 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
2: Vamos então a mais um episódio do nosso Música e Vinho. Seja muito bem-vindo. A Carmenère é uma variedade vinífera tinta originária da região de Bordeaux, na França, e que encontrou no Chile todas as condições para se expressar em grandes vinhos repletos de singularidade. A maturação da Carmenère é tardia e precisa de grande quantidade de sol para obter os açúcares e cor necessários para os vinhos de qualidade superior. Um vinho que pode encontrar o potencial da Carmenère no Chile é produzido hoje pela renomada vinícola Vinha Montes. O Purple Angel Carmenère é um dos grandes vinhos do Chile. Sua composição é de 92% de Carmenère e apenas 8% de Petit Verdot. Sensacional! As uvas que compõem esse grande vinho são oriundas de um dos mais famosos terroirs do Chile, o Vale de Apalta. A vinificação é tradicional e o amadurecimento do vinho em barricas de carvalho francês e americano, ambos de primeiro uso, por exatamente 18 meses. É engarrafado sem filtragem e colagem e passa por outro estágio antes de ser liberado da vinícola para comercialização. Desta vez, são 12 meses em garrafa, ganhando mais afinamento, complexidade e qualidade. Pode ser harmonizado com pratos de carne vermelha em geral, principalmente assados como paleta de cordeiro ou ponta de peito bovino, aquela mesmo que tem aquele granito maravilhoso. Participe do Música e Vinho, enviando uma sugestão de tema ou a sua dúvida. Mande lá no meu Instagram, @jonas.sommelier. Será um prazer. Aproveite e curta a nossa página. E agora, fique com o som de Lighthouse Family, Loving Every Minute.

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0: sempre lembrado aqui na programação Centro-América, saudosíssimo Gonzaguinha, do seu clássico, um dos, né? Lindo Lago do Amor aqui na programação. Muito bem, 8h59. Momento Lebrinha.
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13: Muito bem, 9:04, vamos de Phil Collins.

0: América, sempre surpreendendo você com belíssimas canções. É um poema, é nem Mato Grosso aqui na programação Classe Executiva. A sua manhã sempre com mais classe. E é com este clássico aqui do Ney Mato Grosso que eu pergunto: por que você é fã da Centro América FM? 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Eu estou aqui aguardando a sua participação, tá bom? 9:18 agora.
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0: sucesso tendo a Lua 9:32. Daqui a pouco, sucesso que você não esquece. Vem agora a notícia e informação com Yasmin Oliveira.
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2: Olá, Marcos. Bom dia para você. Bom dia para você, ouvinte. A Justiça de Mato Grosso concedeu liberdade condicional ao ex-bicheiro João Arcanjo Ribeiro, de 75 anos. A decisão também extinguiu penas antigas que somavam 19 anos e 4 meses de prisão. A decisão é da juíza Mônica Catarina Perri Siqueira, do Núcleo de Execução Penal de Cuiabá. O Ministério Público havia pedido que uma nova condenação fosse somada às anteriores e que Arcanjo voltasse ao regime fechado. Mas a justiça entendeu que ele já cumpriu o tempo necessário para ter direito ao livramento condicional. Segundo a decisão, foram mais de 23 anos e 8 meses de pena cumprida. Em liberdade, Arcanjo terá que se apresentar à justiça a cada 3 meses. Não poderá sair do país ou mudar de comarca sem autorização. Não poderá também portar arma e nem cometer novos crimes. Se descumprir as regras, o benefício pode ser revogado e ele pode voltar à prisão. Daqui uma hora eu volto com outras informações aqui no Centro América Easy.
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11: O ano era 1982 e no Brasil surgia a New Wave Tupiniquim. Nas rádios chegava o compacto simples de um tal de hit, com duas músicas. Do lado A, Voo de Coração. Do lado B, a música que se tornaria um dos maiores clássicos da geração New Wave no Brasil. Richard David Court, ou Hit, é um inglês radicado no Brasil desde os anos 70. Compôs várias músicas de sucesso nos anos 80, mas a que realmente marcou a sua carreira foi essa que vamos recordar aqui no Sucesso que Você Não Esquece. A música teve como coautor Bernardo Vilhena, renomado letrista, que escreveu vários sucessos nos anos 80. A canção foi a mais executada nas rádios. Durante semanas ocupou o primeiro posto no Hot 100 Brasil em 1983, batendo Billie Jean e Thriller de Michael Jackson. Vamos voltar no tempo e lembrar quando éramos meninos e meninas venenos. Hit e o clássico nacional Menina Veneno.

0: É isso aí, fã da Easy. Relembramos mais um sucesso que você não esquece. Eu sou Paulo Vaz e nos encontramos no próximo Sucesso que você não esquece. Tchau.
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Muito bem, 9h48, daqui a pouco vem aí dicas para a sua carreira profissional, daqui a pouco tem alto desempenho.

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24: Quando pensamos em talento, imaginamos alguém com inteligência acima da média. Mas, na prática, o profissional que mais cresce costuma ter outra característica: consistência. O que significa isso? Ele entrega bem hoje e entrega bem amanhã.

0: continua entregando bem meses depois. Porque talento impressiona, mas consistência gera confiança. E confiança é um dos principais critérios para assumir responsabilidades maiores. Não tente ser brilhante apenas de vez em quando. Procure ser excelente de forma constante, porque carreiras sólidas são construídas na repetição de bons hábitos. E isso é alto desempenho.
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2: 9:53 agora.

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Continue aí respondendo a pergunta por que você é fã da Centro América FM através da mensagem de voz, através da mensagem de texto. 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Vamos comemorar o dia do rádio. Você vai faturar aí mimos durante a programação da Centro América. Lembrando que a mensagem ela tem que ter no máximo aí 15 segundos. Grave, coloque o seu nome, diga lá o seu nome e responda essa pergunta, né? 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Fácil, né? 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Lembrando, mais uma vez, que os sorteios ocorrerão no dia 25, na próxima sexta-feira, né? Dia 25, próxima sexta-feira. Combinado? Muito obrigado pela sua audiência, uma quinta-feira aí iluminada, sempre produtiva. Marcos Schmitz de volta amanhã, às 5 da madruga lá no Happy Day. E às 8, classe executiva, só amanhã sempre com mais classe. Daqui a pouco tem Mariângela Prado trazendo aí o Viva Is. E é claro, sempre com uma programação especial para você, ouvinte especial. Obrigado aí pela moral que você nos dá diariamente aqui na programação. Cadê a música? Ah, aqui está. Forte abraço, gente. Até amanhã.

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3: Sou eu e é um privilégio ter a sua sintonia nesta quinta, hoje 17 de setembro de 2026. Tudo tranquilo por aí? Seja bem-vindo ao Viva Easy.
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3: 33 graus neste momento, a máxima pode chegar a 37 em Cuiabá, com a umidade do ar em 43%. Lembro que hoje há previsão de chuva no final da tarde. A gente abre o programa com George Michael, Kissing a Floor.

0: Robbie Williams com a canção Feel. Antes, No Freedom com Dido. E tivemos Kissing a Fool, George Michael, no início do bloco, início do programa também. 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

0: Centro América com Air Supply, Just As I Am, na programação maravilhosa dele, Jair Segatti, especialmente para você que é fã. E além de belas canções, você fica muito bem informado.
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0: Yasmin traz as informações desta edição. Bom dia para você, Yasmin.
2: Oi, Maria Ângela, bom dia para você. E já estão abertas as inscrições para o concurso da Secretaria de Meio Ambiente de Mato Grosso. A seleção é para a formação de cadastro de reserva em cargos de nível superior. Os salários iniciais chegam a R$ 10.491,97. O prazo para se inscrever vai até o dia 14 de outubro, às 4 da tarde. São 2 cargos e 24 perfis de formação. Entre as áreas estão Biologia, Agronomia, Engenharias, Geografia, Medicina Veterinária, Administração, Direito, Economia e Tecnologia da Informação. A jornada de trabalho é de 40 horas por semana. Quem tem direito à isenção da taxa pode fazer o pedido até 24 de setembro. As provas objetiva e discursiva estão previstas para dia 13 de dezembro aqui em Cuiabá, com possibilidade de aplicação também em Várzea Grande. Como é cadastro de reserva, a aprovação não garante convocação imediata. Outras informações aqui na programação da Centro América Easy.
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0: 14 bis com a canção Natural. Programação Centro-América por ele, Jair Segatti, 10h39 agora. Especialmente você que está na melhor sintonia, meu muito obrigada. Hoje eu vou agradecer quem nos dá carona diariamente enquanto trabalha. Ele é motorista de aplicativo e eu tive o privilégio de conhecê-lo no dia de ontem. Rosinaldo, é para você o meu abraço, meu carinho. Rosinaldo, a você e toda a sua família, uma excelente quinta-feira. Daqui a pouquinho tem muito mais músicas para você.
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1: Paisagens, sabores e tradições. Experiências que surpreendem até os viajantes mais experientes. Sou Áureo Rigoni.
2: E eu, Délia Andressa.
1: E hoje aqui no Som da Viagem, na série Destinos, vamos carimbar nossos passaportes no Japão.
2: Uma das maiores economias do mundo. Referência em tecnologia, inovação e indústria. Também se destaca no turismo com milhões de visitantes encantados com a segurança, limpeza, organização e diversidade de atrações.
1: Dos castelos históricos aos parques temáticos, das compras em grandes centros, às trilhas nas montanhas, o Japão é um lugar onde o passado e o futuro caminham ali, lado a lado.
2: Você pode tomar um chá com geishas em Kyoto pela manhã, onde se vive o Japão mais tradicional. E à tarde, embarcar em um trem-bala a quase 300 quilômetros por hora. Incrível, né?
1: Com cerca de 126 milhões de habitantes, abriga cidades famosas como Osaka, Kyoto, Hiroshima e Yokohama, além de Tóquio, a vibrante capital, onde arranha-céus dividem espaço com templos milenares.
2: Além das paisagens, o Japão também encanta pela cultura, festivais, ritos e o vestuário tradicional, como o kimono e o kata, ainda usados em cerimônias e em algumas regiões, até no dia a dia.
1: A cultura pop japonesa também ganhou o mundo, com seus mangás, animes e danças típicas que conquistam gerações.
2: E não dá pra falar do Japão sem mencionar a gastronomia. Do sushi ao ramen, do tempurá crocante aos doces deliciosos. É um verdadeiro espetáculo de sabores.
1: Dica ao Som da Viagem. Pode ser visitado o ano inteiro. Contudo, sugerimos a florada das cerejeiras, sakura, na primavera e as paisagens avermelhadas do outono.
2: Passaporte está no jeito? Acompanhe a programação da rádio, siga arroba o Som da Viagem e vem com a gente. Enquanto isso, aproveite seu dia, faça valer a pena.

0: Esse é o Guilherme Arantes com Lance Legal.
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6: 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Agora 9 minutos para... Verdade, 11:01. Eu lembro que daqui a pouquinho nós temos horário eleitoral gratuito obrigatório. E às 11:25 nós temos mais Viva Easy para você. Quero só abraçar, antes de encerrar essa parte do Viva Easy, Carlos Francisco, agradecer a sua sintonia e te desejar um excelente dia. Eu volto às 11:25 com você.
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0: Beliefs, antes da participação da Lu Mesquita, nossa fã de carteirinha, e a música Bette Davis Eyes com Kim Carnes. 11h32. Lembro que no final do programa, pouco antes da hora do almoço, pouco antes do meio-dia, nós teremos sorteio de kits Louvada de presente para você, tá? Os kits contêm caneca, cerveja e ingresso para a Oktoberfest da Louvada, que acontece neste fim de semana, dia... Que dia? Sábado agora, exatamente. Você vai curtir e muito no Oktoberfest Louvada, dia 19 na Arena Pantanal, tá? E é claro que você está super convidado a interagir via WhatsApp com o nome completo e a seguinte frase: Oktoberfest Louvada, eu vou. Participe agora mesmo via WhatsApp e boa sorte no sorteio.
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0: Boa quinta-feira para você, fã da Centro América. A Justiça determinou a suspensão temporária da eleição da Associação Mato Grossense dos Municípios, AMM. A decisão é da 11ª Vara Civil de Cuiabá e foi tomada nesta quarta-feira. A eleição já estava em andamento e 99 prefeitos haviam votado. A ordem determina que as urnas, cédulas, listas de votação, atas e outros documentos sejam lacrados e guardados. A Justiça também proibiu a abertura das urnas e a proclamação do resultado, caso a apuração ainda não tenha terminado. A decisão veio depois de um pedido do prefeito de Nova Chavantina, que questiona mudanças no estatuto da AMM e o calendário da eleição. Entre as alterações está a possibilidade de realizar a votação no último ano do mandato. A juíza também pediu informações sobre a assembleia que aprovou as mudanças, realizada em 4 de agosto. A AMM terá 48 horas para apresentar documentos e registros. Segundo a entidade, a decisão não anula a eleição nem os votos já depositados.
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7: 11:37. Temos Eric Clapton com Love Comes to Everyone.

0: Jack Johnson com Upside Down na programação da Centro América, que teve ainda Eric Clapton com Love Comes to Everyone. Daqui a pouquinho teremos resultado de promoção. Tem kits louvada de presente para você. Kits da Oktoberfest louvada, viu? Contendo caneca, cerveja, ingresso para você curtir. Oktoberfest louvada acontece próximo sábado agora, dia 19, na Arena Pantanal. E é claro que o sortudo pode ser você, né? Então participe com o nome completo via WhatsApp e a frase Oktoberfest louvada, eu vou. Boa sorte no sorteio.
1: 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Vivemos em um mundo cercado por tecnologia. Ao olharmos à nossa volta, a vemos cada vez mais presente. Inclusive, percebemos o uso da inteligência artificial fazendo parte de nossas vidas. Basta buscarmos algo para adquirir pela internet. Escolhido o produto que desejamos, em seguida, várias opções do mesmo produto surgem em nossas telas do computador ou celular. Também quando usamos aplicativos para localização de um endereço. Se uma rua estiver interrompida, o programa nos informa imediatamente outra opção de rota. São alguns exemplos do uso da inteligência artificial na nossa vida. Verificamos que, quando enviamos informações para as inteligências artificiais, elas se servem rapidamente desses dados para melhorarem seus processos. São programas para se adaptarem prontamente e se aprimoram. Essa velocidade do uso dos dados pelas inteligências artificiais em seus processos de adequação nos devem conduzir a algumas reflexões. Portadores de inteligência que somos, importante nos indagarmos o quanto aproveitamos dos conhecimentos e experiências de nossas vidas. Temos nos servido de nossa inteligência para melhorarmos nossa forma de ser, de agir? Estamos realizando esse processo de melhoria? De um modo geral, passamos muitos anos em bancos escolares aprendendo sobre os mais diversos temas. Quase todos nos dedicamos por mais ou menos tempo ao estudo de idiomas. Frequentamos espaços voltados à religião, na busca por lições sobre a espiritualidade. Em grande parte de nossos dias, estamos em locais de trabalho, aprendendo sempre. Realizamos tarefas voluntárias e aprendemos com nosso próximo lições valiosas. Na convivência com nossos familiares, desfrutamos de amplo aprendizado acerca de relacionamentos e sentimentos. E não podemos esquecer das tantas existências mais ou menos exitosas, dos desacertos praticados e suas consequências. Já experimentamos a dor, a necessidade de saúde, a desilusão amorosa, a perda de um ente querido. E o que fazemos com todas essas experiências e conhecimentos adquiridos? Estamos nos servindo deles para transformação moral? Para uma mudança de rota? Estamos alterando comportamentos inadequados? Estamos educando pensamentos? Buscando uma

podem ser muito positivos. Pense nisso, mas pense agora. Chegamos assim ao final de mais um Pense Nisso. 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

Jota Quest com Dentro de um Abraço. Na programação da Centro América, você ouviu também o Pense Nisso, que fica disponível para você via aplicativo e também site centroamericafm.com.br. E é claro que você pode ouvi-lo novamente às 20 horas, às 8 da noite, aqui na programação. Agora, 6 minutos para o meio-dia, trago o resultado de promoção. Você que interagiu via WhatsApp, concorreu a kits da Louvada. Já temos números sorteados, sim. São 2 fãs que levam kits, tá? Um kit cada um. Final do telefone 4393. O primeiro kit Louvada, contendo caneca, cerveja, ingresso para Oktoberfest Louvada neste sábado, é a Catiúcia Assis.

Alves Porto. Parabéns a você, Catiúcia. A Catiúcia pode passar na Centro América retirar o kit Louvada. E mais um kit saindo para o final do telefone 0929. É o nosso ouvinte, Walter Daniel Rosa de Moraes, quem acaba de ser contemplado. Parabéns, Walter Daniel Rosa de Moraes. Você também pode passar na Centro América retirar o seu kit até amanhã, às 17h. Obrigada a todos que interagiram. Parabéns aos ganhadores. Ao longo da programação teremos mais sorteios, tá? Fique ligado e participe. Deixo agora a Tina Turner com I Don't Wanna Fight. E daqui a pouquinho eu volto com grandes clássicos na hora do almoço para você aqui na Centro América.

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3: E que privilégio ter a sua sintonia nesta quinta-feira, 17 de setembro de 2026. Seja muito bem-vindo a mais uma edição dos grandes clássicos na hora do almoço.
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3: Até às 14h, vamos ouvir grandes clássicos, canções que marcaram época, marcaram a sua vida. A partir de 14h, temos o programa Sequência de Classe. Eu te acompanho até 14h30. Onde quer que você esteja, que você tenha uma ótima quinta-feira. E vamos

0: Olá, ouvinte. Uma excelente tarde de quinta-feira para você. Vamos à atualização do trânsito. Nesse momento, em Várzea Grande, o trânsito é movimentado nos dois sentidos da Avenida da FEB, ali nas proximidades da Trincheira do
1: Zero.
0: Mas
1: FM
0: o trânsito flui bem. O trânsito também flui bem na Avenida Prefeito Murilo Domingues, também na região do Zero, e também flui tranquilamente na Avenida Ulisses Pompeu, também na região do Zero. Há uma breve lentidão na Avenida Filinto Miller, na lateral do shopping, sentido aeroporto. Essa lentidão também é observada, uma breve lentidão na Avenida Arthur Bernardes, na lateral do shopping, também sentido aeroporto. Há também uma lentidão registrada na Avenida Ulisses Pompeu, na rotatória do bairro Figueirinha, para quem vem da Avenida Júlio Campos e para quem vem também da região central de Várzea Grande. Lentidão na Mário Andreasa, sentido Cuiabá, e o trânsito flui bem na ponte Sérgio Mota e também flui bem nos dois sentidos da ponte Sarita Baracate.

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1: Agora meio-dia e 23 em Cuiabá, 35 graus, com máxima de 37 para hoje e umidade do ar em 39%. A probabilidade de chuva que existia agora à tarde diminuiu e se concentra mais à noite, 25% de probabilidade. Em Sinop, 36 graus, é a máxima prevista para hoje, com previsão de chuva, 15% de probabilidade de chuva à tarde ou à noite. E a umidade do ar, no momento, está em 37% em Sinop. Em Primavera do Leste, 36 graus, com umidade em 28%, existe 10% de probabilidade de chuva para hoje em Primavera do Leste. Agora meio-dia 24.

0: Broken Wings. Antes, Lulu Santos, Como Uma Onda. Agora, 12:36.
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0: Tonight com Free Song, antes Art Garfunkel com Why Worry.
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0: 11 minutos para uma.
2: Sim,
0: 11 minutos para uma.

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0: Whitney Houston, do filme O Guarda-Costas, a canção I Will Always Love You. Antes, Phil Collins com a Guest a Lot, Take a Look at Me Now.
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6: Quando pensamos em talento, imaginamos alguém com inteligência acima da média. Mas, na prática, o profissional que mais cresce costuma ter outra característica: consistência. O que significa isso? Ele entrega bem hoje e entrega bem amanhã e continua entregando bem meses depois. Porque talento impressiona, mas consistência gera confiança. E confiança é um dos principais critérios para assumir responsabilidades maiores. Não tente ser brilhante apenas de vez em quando. Procure ser excelente de forma constante, porque carreiras sólidas são construídas na repetição de bons hábitos. E isso é alto desempenho.
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0: Bloco musical maravilhoso aqui na Centro América, aqui de Abelha na Rua, na Chuva, na Fazenda. Antes, Say You Say Me com Lionel Richie e Take That com How Deep Is Your Love. 1:31 agora.
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2: Olá, boa tarde. O programa Lutadoras está com vagas abertas para as aulas gratuitas de jiu-jitsu e defesa pessoal em Cuiabá. As atividades são oferecidas pela Prefeitura e são distribuídas em 17 polos na região sul, norte, leste e oeste da capital. No Polo Beira Rio, as aulas de jiu-jitsu são realizadas às segundas e quartas-feiras, ou às terças e quintas, das 4 às 5:20 da tarde. Durante os treinos, as participantes aprendem técnicas de defesa pessoal. A proposta não é ensinar a enfrentar um agressor. O foco, na verdade, é criar uma oportunidade para se soltar, fugir e buscar um local seguro. Além do jiu-jitsu, o programa tem modalidades como judô, karatê, capoeira, taekwondo e muay thai. Ao todo, são 32 turmas de graça. As interessadas podem fazer a inscrição de graça pelo formulário eletrônico disponibilizado pela Prefeitura de Cuiabá. Os endereços e horários das turmas também estão lá no portal do município.
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0: última canção do Na Hora do Almoço, com Rod Stewart, Forever Young. E nós ouvimos Ainda Estranho com Nenhum de Nós. E é claro, Eric Carmen no início do bloco. Agora 2:01, daqui a pouquinho nós temos o Sequência de Classe.
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0: E que privilégio estar junto com você nesta tarde de quinta-feira, 17 de setembro de 2025.

dia de aniversário aqui na Centro América. Aniversário do nosso diretor, o Ulisses Cerottini. E é claro, em nome de toda a equipe da Centro América, eu desejo ao Ulisses Cerottini um feliz novo ciclo. Que Deus abençoe a sua vida. Que você continue sendo essa pessoa, esse ser humano incrível. Parabéns pelo seu aniversário. Sinta-se abraçado.

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é John Oates, I Can't Go For That, e depois tem Rolling Stones com Miss You. Daqui a pouco, às 2h30, Ricardo Bipp, nosso comunicador, te acompanha nesta tarde de quinta-feira. Às 4 horas nós temos a Hora do Café, às 5 horas tem Happy Hour, 7 da noite tem Clássicos da Original. Quero desejar a você uma quinta-feira maravilhosa, aproveite muito seu dia. Amanhã eu volto com mais.

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Roxette, Spending My Time, agora 3h25, já já tem Pointer Sisters também, já já tem informações direto da nossa redação, para você que está acompanhando a tarde da sua Easy nessa quinta-feira.

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0: Never Choose Apart. Nexus aqui no Sequência de Classe. Daqui a pouquinho tem a Hora do Café. Antes, o Paulo Vaz com o sucesso que você não esquece. Daqui a pouquinho, já já.
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12: Olá, tudo bem com você? Vamos lá para mais uma edição do Sucesso que Você Não Esquece. Lançada como single em 1969 pelo Creedence Clearwater Revival, essa música logo alcançou o segundo.

segundo lugar no ranking da Billboard. Considerada uma das 500 melhores canções de todos os tempos, esse sucesso já foi regravado por vários artistas, como Bob Dylan e Elvis Presley. Mas na voz de Tina Turner, foi um enorme sucesso. Apenas no seu ano de lançamento foram 39 covers. Hoje, já alcançou em torno de 100 versões. No sucesso que você não esquece, você ouve a versão original, que não tem nada a ver com uma mulher, como o nome da música sugere. Na verdade, a letra foi inspirada num barco. No sucesso que você não esquece, de 1969, Proud Mary, Creedence Clearwater Revival.

Eu sou o Paulo Vaz e esse foi mais um sucesso que você não esquece. De 1969, Creedence Clearwater Revival, Prude Mary. E se você tem alguma sugestão de sucesso que você não esquece, envie e-mail para ouvinte@centroamericafm.com.br. Até a próxima. Tchau. 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
1: Seguimos juntos na sua tarde de quinta-feira, 17 de setembro. Vamos juntos a partir de agora aqui no Hora do Café para essa programação especial e para acompanhar, é obviamente, essa xícara de café que você tá com ela aí do lado. Vamos dar uma reenergizada para começar Speedwagon.

0: One Love, agora 4:17. Em instantes tem a música do dia com o Supertramp, Give a Little Bit, e também Lulu Santos, Level 42 e Billie Eilish. Tudo isso ainda aqui dentro do Hora do Café.
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0: 32, tem informação chegando aqui no A Hora do Café.
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0: Informações com a nossa repórter Yasmin Oliveira.
2: Olá, boa tarde, ouvinte. A justiça suspendeu o andamento de processos em todo o Brasil que discutem aluguel de curta temporada em condomínios por plataformas como o Airbnb. O tema está sendo analisado pelo Superior Tribunal de Justiça, o STJ, para definir uma regra única. A dúvida é se a convenção do condomínio, ao definir o imóvel como de uso residencial, já pode impedir esse tipo de aluguel ou se é necessária uma proibição expressa. Em outro julgamento realizado em maio, o tribunal entendeu que a exploração frequente profissional de imóveis para curtas estadias pode descaracterizar o uso residencial. Nesses casos, a mudança precisa ser aprovada por pelo menos 2/3 dos condôminos. Por enquanto, quem tem processo sobre o assunto deve aguardar a definição do STJ. E para quem mora ou aluga imóvel em condomínio, vale conferir a convenção e as regras da Assembleia. Outras informações você confere daqui a pouco no Happy Hour. Até amanhã.
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8: 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Sou Áureo Rigoni.
9: E eu, Délia Andressa.
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9: Uma das maiores economias do mundo. Referência em tecnologia, inovação e indústria. Também se destaca no turismo com milhões de visitantes encantados com a segurança, limpeza, organização e diversidade de atrações.
8: Dos castelos históricos aos parques temáticos, das compras em grandes centros, às trilhas nas montanhas, o Japão é um lugar onde o passado e o futuro caminham ali, lado a lado.
9: Você pode tomar um chá com geishas em Kyoto pela manhã, onde se vive o Japão mais tradicional. E à tarde, embarcar em um trem-bala a quase 300 km por hora. Incrível, né?
8: Com cerca de 126 milhões de habitantes, abriga cidades famosas como Osaka, Kyoto, Hiroshima e Yokohama. além de Tóquio, a vibrante capital, onde arranha-céus dividem espaço com templos milenares.
9: Além das paisagens, o Japão também encanta pela cultura, festivais, ritos e o vestuário tradicional, como o kimono e o kata, ainda usados em cerimônias e em algumas regiões, até no dia a dia.
8: A cultura pop japonesa também ganhou o mundo, com seus mangás, animes e danças típicas que conquistam gerações.
9: E não dá para falar do Japão sem mencionar a gastronomia. Do sushi ao ramen, do tempurá crocante aos doces deliciosos. É um verdadeiro espetáculo de sabores.
8: Dica ao som da viagem. Pode ser visitado o ano inteiro. Contudo, sugerimos a florada das cerejeiras, sakura, na primavera e as paisagens avermelhadas do outono.
9: 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Acompanhe a programação da rádio, siga arroba o som da viagem e vem com a gente. 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

Live Me Now, Level 42, ainda Lulu Santos, apenas mais uma de amor. A gente vai seguir aqui para o último bloco do A Hora do Café e na sequência o Happy Hour, trazendo as principais notícias do Brasil, do mundo, a sua participação, tocando música, falando de música até às 19h. Aqui para você que ouve 99.1 Cuiabá, também 95.5 Sinop, 96.7 Primavera do Leste. Vamos juntos, 4:49.

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1: É isso aí, valeu. A gente tá percebendo aí a altura do volume, que legal, viu, Jair? Você curtindo sempre aqui a nossa programação, esse é o nosso cuidado na seleção das músicas, das informações, de todos os profissionais aqui da Centro América FM e, obviamente, da Rede Mato Grossense de Comunicação. Muito bacana ouvir mensagens como a sua, só nos inspira nessa luta diária aqui para trazer o melhor conteúdo para você que tá aí do outro lado. E o Lula anunciou um reajuste de 15,04% no Bolsa Família. O valor mínimo do benefício passou de 600 para R$ 691 por família. E o pagamento médio deve subir para para R$ 777. A correção foi baseada na inflação acumulada desde março de 2023, quando o programa foi relançado. Os novos valores começam a ser pagos na folha de outubro. Segundo o governo, o reajuste deve custar 5,8 bilhões de reais em 2026 e cerca de 22 bilhões em 2027. A medida não muda os critérios de acesso ao programa. E o governo de Donald Trump exigiu que o Brasil garantisse a participação de dissidentes políticos nas eleições de 2026. Na prática, o pedido era para que pessoas consideradas opositoras não fossem impedidas, arbitrariamente, de disputar a eleição. A exigência apareceu em um documento enviado pelos Estados Unidos ao Itamaraty durante as negociações sobre o tarifaço de 50% imposto a produtos brasileiros. Os americanos também pediam garantias de eleições livres e justas. Washington não informou quem seriam esses dissidentes e o Itamaraty afirma que essa categoria não existe juridicamente no Brasil. O governo brasileiro rejeitou a proposta e ela não chegou a entrar nas negociações formais entre os dois países. Muito bem, seguimos então aqui com o Happy Hour, o Jair, que estava aí em alto e bom som curtindo a Centro América, que é sem moderação, 24 horas por dia. Desse jeito aí, viu, Jair? Valeu, grande abraço. A gente está, pergunta básica aqui, em breve, estamos a poucos dias da gente comemorar o dia 20, o dia nacional do rádio, quase que eu falo. E aí, tem uma relação com um personagem que está na primeira transmissão de rádio, que foi em 7 de setembro de 1922. Ó, o Jair, foi buscar muito, por isso que ele falou, ó, eu de novo aqui, ó, que legal.
0: Quem conhece a história da rádio difusão no Brasil vai saber que esse cara fez certos milagres pra rádio surgir no Brasil.
1: É isso aí, muitos.
0: Um abraço.
1: Outro abraço. Muitos esforços, Jair, você tá certíssimo. Vamos lá, então, ó. Estamos a poucos dias de comemorarmos o Dia Nacional do Rádio. Happy Hour. Já que eu quase dei a resposta aqui, pode ser que você tenha uma pista aqui, ó.
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1: E a gente segue com o Happy Hour nessa noite de quinta-feira, já esquentando a sexta. Amanhã é dia de você pedir a sua música. Aqui, como todas as sextas-feiras, a gente se encontra para tocar a sua música e seguir e continuar nessa conexão incrível. Então é o seguinte, só para reforçar o Dia Nacional do Rádio, você concorre ao kit da Louvada. Sábado agora, dia 19, tem Oktoberfest com Raimundos e também Di Ferreiro. Mas, no começo do texto do Ulisses Cerutini, que se ouviu aqui agora há pouco, falando desse dia especial, que é o Dia Nacional do Rádio, ele começa dizendo o seguinte: por que a gente faz o que a gente faz? Olha aqui a resposta.
10: Oi, Bibi, é a Valéria Cristina, tudo jóia. Nossa, eu amo a Centro América, por você, por todos os que estão aí, pelas memórias afetivas que vocês resgatam e os mimos. Nossa, já ganhei muito, espero continuar ganhando. Um beijo.

0: Country Oldies. Aham. 8 horas e 18 minutos. Uma substância experimental que pode ajudar na recuperação de movimentos após lesões da medula começa a ser testada em humanos no dia 24 de setembro. A polilaminina é desenvolvida pela Cristália, em parceria com pesquisadores da UFRJ. Nessa primeira fase, 5 pacientes vão receber uma aplicação única da substância diretamente na área da lesão durante a cirurgia. O objetivo agora é avaliar a segurança do tratamento e não comprovar se ele devolve movimentos. A Anvisa autorizou o estudo para pacientes de 18 a 72 anos, com lesão medular completa e ocorrida há menos de 72 horas. A pesquisa já é estudada há mais de 20 anos. Se os resultados forem satisfatórios, o estudo poderá avançar para as fases 2 e 3, que vão investigar a eficácia do tratamento. Tomara, né? E o governo federal oficializa o corte de mais de 109 milhões de reais que estavam previstos para obras de infraestrutura viária em Mato Grosso. Os recursos atingem projetos na BR-158, no trecho entre a divisa com o Pará e Ribeirão Cascalheira, e na BR-242, que liga Sorriso a Ribeirão Cascalheira. A Ferrovia de Integração Centro-Oeste, a FICO, também tem mais de 7 milhões cancelados. O maior corte é na BR-158, com 100 milhões de reais, sendo o Ministério do Planejamento. Os valores, então, são remanejados para outras despesas do governo. A medida é publicada no Diário Oficial da União. Na BR-158 e a BR-242 são importantes ligações entre regiões do norte e do leste de Mato Grosso. E os trechos citados têm Ribeirão Cascalheira como um dos principais pontos de referência. 6:20, daqui a pouquinho para você acompanhando 99.1, informações do trânsito. Parece tranquila a cidade nesse momento, noite de quinta-feira. E aí você em Sinop, Primavera do Leste, onde quer que esteja conectado ou conectada com a gente, só mandar mensagem. Todo mundo querendo. É o Oktoberfest sábado agora, é só responder qual é o dia que a gente comemora o Dia Nacional do Rádio, muito fácil, muito simples, você tá ouvindo amplamente aqui na nossa programação, é só para ter um registro seu aqui para encaminhar pro nosso sorteador e aí você já tá concorrendo, porque é tranquilo, né? E é uma data muito importante, primeira rádio fundada então em 1923. E aí a data tem total relação com esse personagem que funda essa rádio, que acaba sendo realmente muito importante. Como o Jair falou, os esforços dessa figura foram muitos, na verdade, nessa corrida em 1923, quando convenceu a Academia Brasileira de Ciências a comprar equipamentos necessários e tal, fundou a Rádio Sociedade do Rio de Janeiro, a famosa Rádio Sociedade. Hoje é Rádio MEC, inclusive, não é? Tem um foco educativo e tal, já era, na verdade, naquela época. E no dia 7 de setembro de 1922, daí um ano antes, a gente teve a nossa primeira transmissão. Foi Roquete Pinto, na verdade, que então convenceu, assim como o Jair falou agora há pouco, está certíssimo, é isso aí. São personagens muito importantes. Aliás, a gente tem um padre gaúcho que tem a ver com o Guilherme Marconi, que aí a gente tem a ideia da dos testes, né? Da voz humana ser transmitida pelo ar. Exatamente, código Morse era antes, né? Você tinha os sinais, mas aí eles fizeram experimentos. E naquela época, imaginar o final do século 19, cara, que coisa, né? A gente tinha um padre também fazendo os testes. Aliás, esse teste foi feito na Avenida Paulista, em São Paulo. Ele vai para lá para tentar recursos e tudo mais. Guilherme Marconi também estava fazendo lá na Itália os seus experimentos, ali entre 1895 até 1899. E o padre Landel de Moura fazendo a mesma coisa. Poderia ter dado para os dois aí a ideia, não é? Da primeira transmissão de rádio, porque o padre foi realmente muito importante aí nesse contexto. Mas a gente sabe, o nosso pai, então, do rádio é o Roquete Pinto. E o pai da transmissão de rádio, o Guilherme Marconi. E o Rael mandou uma mensagem aqui agora, porque além, então, desse kit, você concorre a muitos mimos exatamente no Dia Nacional do Rádio. É só mandar uma mensagem com até 15 segundos dizendo pra gente por que você é fã da Centro América FM. E aí, Rael?
1: Boa noite. Professor Rael falando aqui, direto do trânsito de Cuiabrasa.
0: Uhum.
1: Deixa eu te perguntar.
0: Sim.
1: Quantos áudios cada ouvinte pode gravar aí para dizer que é a Centro América FM, é a rádio que emociona? Toca depois o Raul Seixas para nós aí, anos 80.
0: Ah, tá.
1: Pra dar uma remexida aí nesse contexto político que nós estamos vivendo no momento. Forte abraço, Deus abençoe.
0: Tá uma situação incrível. Amanhã é sexta-feira, amanhã é dia de você pedir a sua música e eu prometo que eu vou tocar. Agora, você falando de Raul, o Jonathan já tinha falado de Raul, nos anos 80 o Raul vai falar que a charrete perdeu o seu condutor, não é? E em toda essa atrapalhada que a gente vem acompanhando aí na televisão, lá dos ministros e tal, né? Uma hora tem uma decisão, outra hora o outro toma outra. Lembrei dessa daqui, vamos ver. Eles estão meio carimbadores malucos, então não.
2: 3, 2, parem. Espera aí, onde é que vocês pensam que vão? Hã?

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1: 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E aí, Fabrício?
2: Oi, Bip, tô de volta com a atualização do trânsito e eu desejo uma ótima noite para você ouvinte que tá chegando agora aqui na Rádio Centro América Easy. O trânsito, ele já é intenso em vários pontos de Cuiabá neste início de noite. Na rua Estevão de Mendonça, rua São Sebastião e na avenida Filinto Miller, o movimento já é pesado no sentido Isaac Póvoas. Também há trânsito intenso na Marechal Floriano Peixoto e na Corsino do Amarante, no sentido da avenida Filinto Miller. Quem está na rua José Rodrigues do Prado ou na Avenida José Monteiro de Figueiredo, para acessar a rotatória da Miguel Sutil, vai encontrar um trânsito parado nesse momento. Na Avenida Marechal Deodoro, o movimento é intenso para quem precisa acessar ou cruzar a Avenida Mato Grosso. E você, motorista que está na Avenida Mato Grosso, vai encontrar lentidão para Avenida da Prainha. Na Avenida do CPA, o fluxo começa a pesar nos dois sentidos, na região do Grande Templo. Já na Avenida Arquimedes Pereira Lima, o trânsito também segue intenso para quem acessa a rotatória da Avenida do Parque do Barbado. Na Avenida das Torres, o trânsito flui bem, o movimento começa a aumentar nas rotatórias com a Avenida das Palmeiras e com a Avenida Doutor Meirelles.
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1: Ministério da Fazenda estuda um novo programa para reduzir o endividamento das famílias. A ideia é que o governo faça um leilão para recomprar dívidas antigas com grandes descontos. O foco são débitos que os credores já têm pouca expectativa de receber, diferente do Desenrola. O consumidor não precisaria entrar em uma plataforma para renegociar. A proposta ainda está sendo elaborada e deve ser apresentada ao presidente Lula nos próximos dias. A Fazenda ainda não definiu quem compraria as dívidas nem qual seria o desconto. O governo já lançou dois programas de renegociação, mas a inadimplência continua muito alta. Já no mercado financeiro, o dólar caiu 0,18% e ficou em R$5,14. O euro também teve queda de 0,11% e é vendido a R$5,90. O Ibovespa subiu 0,48%.
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1: The Hooters, 500 Miles.

0: Eu sou fã do Centro-América, não somente pelas excelentes músicas que toca o dia inteiro, e sino também por todos esses excelentes condutores, excelente rádio, e especialmente por esse meu amigo Bip, sempre ligado aqui na rádio, escutando o melhor programa.
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7: Tudo bem, está começando mais um Cerveja para Descontrair. 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Quando você pensa em Saison no mundo, essa cerveja ela representa todas as características das Saison modernas, né? Produzida por uma cervejaria belga desde 1844, ela reúne as principais características do estilo. Boa formação de espuma, a espuma densa, cremosa, uma coração palha, um aspecto de turbidez, os aromas frutados com notas de casca de laranja, que a gente falava dessa citricidade, sabores refrescantes, o leve amargor, a percepção de um lúpulo muito mais refrescante e uma acidez que compõe todo o conjunto dessa cerveja. 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

6:44. E o elefante Sandro segue viagem para Mato Grosso depois de deixar o zoológico de Sorocaba. Ele está a caminho do Santuário de Elefantes Brasil, em Chapada dos Guimarães. A viagem tem cerca de 1.615 quilômetros e deve durar então 2 dias e meio. Durante o trajeto, vídeos mostram Sandro explorando ali a caixa de transporte, até fazendo uma pausa para jantar. A gente falou ontem que ele entrou tranquilamente na caixa. Que bom, vem sem se estressar. Não é importante para o animal. O elefante vivia no zoológico desde 1982, depois de ter passado por um circo. Antes da viagem, ele entrou voluntariamente na caixa mais de 12 vezes durante a primeira noite de adaptação. Olha que interessante, não é? A previsão é que Sandro chegue ao santuário amanhã, dia 18, e vai se juntar a 6 elefantas resgatadas. 6:15, sábado tem Oktoberfest, tá chegando agora. É o seguinte, nós vamos comemorar o Dia Nacional do Rádio. Estamos há alguns dias, estamos com uma promoção no ar, como você tá ouvindo amplamente na nossa programação, mensagens dos ouvintes, dizendo por que são fãs da Central América, e é sempre muito bacana receber esse feedback, essas mensagens, porque é a resposta do trabalho de todos nós aqui envolvidos para que você, quando sintonizar ou se conectar, tenha aí acesso à melhor programação, com o de melhor que podemos entregar para você, né? E a ideia é sempre melhorar dia após dia. Essa é a nossa luta diária. Então, no dia em que vamos comemorar o Dia Nacional do Rádio, a gente vai ter vários mimos durante todo o dia aqui na nossa programação. Pergunta simples, chegou agora: que dia que é esse? Que dia? Que dia a gente comemora o Dia Nacional do Rádio? Por favor, vale o kit da Louvada, que vai ser sorteado daqui a pouquinho, porque já já tem o clássico do ouvinte, né? Você, se o seu clássico tocar, você tá aí concorrendo também. Então nós vamos colocar dentro do clássico, entre o clássico e também aí você respondendo a nossa pergunta: que dia é comemorado o Dia Nacional do Rádio? Vamos lá, você concorre então a o kit Louvada com ingresso para você então curtir a Oktoberfest Louvada, sábado, dia 19. Bruno Mars.

0: Ações, final da década de 80 e o Renato Russo colocou em Meninos e Meninas exatamente aquilo que ele já estava começando a falar em Daniel na Cova dos Leões, no Legião Urbana 2, sobre o seu posicionamento homossexual, não é? É, exatamente, estou eu na Cova dos Leões não conseguindo falar nada a respeito, era a ideia que ele estava já querendo passar em 1986. Aí em 89 ele chancela. A coisa é o seguinte, tá aí explícito, meninos e meninas. 5 e 5 não, é que tem uns 57 aqui, são 6:57 já para colocar o clássico do ouvinte. Antes do clássico do ouvinte aqui, já tá na ponta do laser, mas também posso falar na ponta da agulha, né? Porque tudo a ver com a nossa programação, sempre retomando grandes clássicos, muitas mensagens legais sobre o porquê esses queridos ouvintes e queridas ouvintes também são fãs da Centro América FM. Esse é o nosso trabalho mesmo aqui. Muito obrigado, muita mensagem legal. E você já está concorrendo à promoção que vai no dia que a gente comemora o Dia Nacional do Rádio, vai premiar você. Então, todo mundo que mandar mensagem, até 15 segundos, porque você é fã da Centro América, manda aqui pra gente e aí, no Dia Nacional do Rádio, você vai concorrer a muitos mimos. E que dia é esse? Muito bem, aí é que vem. Eu, com o kit aqui da Louvada e ingresso pra Oktoberfest, sábado agora, lá na Arena Pantanal, com Raimundos de Ferreiro, perguntei, desde o início do programa, para você que tá chegando agora, que dia é comemorado o Dia Nacional do Rádio? Então, muita mensagem aqui, quero aproveitar algumas novas chegando, Fernando também já mandando mensagem aqui, eu tenho o Denair, é isso? Denair mandou mensagem, a Leidiane, o Fausto, Orlando, Elton, isso agora, Luiz Paulo, deixa eu ver aqui, o Aparecido Viana, Jô Gadotti, grande beijo pra você, Jô. Vander, grande abraço, Vander respondeu também. José Augusto, o Wilson, Adriano Bismarck, Nidelce, Alexandre Russo, Ronildo Valério, ó, todo mundo concorrendo. Fátima também, tô lendo alguns nomes só aqui, tá? Fernando falou que tá na escuta, grande abraço pra você sempre. E tenho já o final do telefone aqui, final do telefone do, é um ganhador, 0491. Aí você mandava texto, áudio, enfim, só para responder essa pergunta muito simples: que dia é comemorado o Dia Nacional do Rádio? E é nesse dia que nós teremos muitos prêmios aqui, muitos mimos na programação da Centro América FM. Vamos lá, é Rodrigo o nome dele. Rodrigo, já que você mandou áudio, responde, responde.
1: Captei a vossa mensagem, ó sábio bip.
0: E é só, é todo engraçadão, olha lá.
1: Dia comemorado é dia 25 de setembro.
0: Ah, é isso.
1: Rodrigo
0: aí.
1: Paiva do Parque Cuiabá. Coloca meu nome aí, pai. Preciso querer nesse show aí, hein? Valeu.
0: Cuidado com a cachorrada aí. Parabéns. Levou. É, o kit da Louvada com ingresso para Oktoberfest. Eu já emendo aqui o clássico do ouvinte, que a Wanda ontem abriu o Happy Hour com essa música, falando da cítara elétrica que tem aqui, Donald Fager, Walter Beck. Essa música, para mim, é uma das mais especiais e importantes dos anos 70, porque tem muito talento, muita sofisticação. E aí ela tava perguntando, inclusive, o nome da música que ela ouviu ontem. A gente falou sobre George Harrison quando colocou cítara não elétrica em Norwegian Wood, lá no Rubber Soul, de 1965. Aqui é 72, Can Buy a Thrill. É o álbum de estreia do Steely Dan, tá, Wanda? Do It Again. Então, pra gente fechar o

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3: 7:06.
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3: 7:09.
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3: Gratidão, alegria e fé. Quinta-feira, 17 de setembro de 2026. Depois da chuva que deu hoje à tarde, deu uma boa melhorada aí na umidade, pelo menos, né? Agora em Cuiabá, 29 graus, a máxima chegou aos 37, depois veio a chuva e acalmou um pouco. Bom, 29 graus com 63% de umidade, Cuiabá nesse momento. Sinop com 28 graus e 58% de umidade e Primavera do Leste, 28 graus, 49% de umidade. Vamos juntos por aqui, começando os clássicos da original dessa noite de quinta-feira, penúltima edição da semana. Eu sou o Oli Jorge com você e que bom ter a sua audiência onde você estiver. Tanto pelo rádio, ligando e sintonizando aí em nossa rede de comunicação, como também pela internet que nos conecta e a gente segue juntos. Já para abrir aqui os clássicos de hoje, tem Rod Stewart e Amy Bell. I don't want to talk about it.

preciso saber viver aqui nos clássicos da original da Central América FM, a sua Rádio Wiz, ainda Rod Stewart e Amy Bell, I Don't Want to Talk About It, e essas foram só as duas primeiras, viu, dos clássicos de hoje.

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6: 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Clássicos da Original segue por aqui nessa noite de quinta-feira e agora com John Evangelis, Deborah.

Air Supply Goodbye, aqui nos clássicos da original, Joe Evangelist Deborah, e eu já volto trazendo mais clássicos nessa noite de quinta-feira pra você.

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7: Centro América, faltam 10 minutos para as 8.
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7: 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Chantilly Club. Love is love.

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Don't truly stay far away, so close. Pra fechar a primeira hora de clássicos da original, né? Que já passou aqui. Uma hora foi rapidinho nessa noite de quinta-feira. Ainda Culture Club Love is Love. 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É hora de Pense Nisso, momento de reflexão da noite.

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